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0: Obrigado, meu irmãozinho.
1: Os meninos, rapaz, obrigado.
0: Deus te abençoe. Obrigado por ter aceitado esse convite, tá, cara?
1: Que honra, rapaz.
0: Coração.
1: Rapaz,
0: é uma honra toda minha, cara. Não fala um negócio desse, não, que cantar pra vocês, pra mim, é uma honra, é um prazer imenso.
1: Cantar pra essa galera linda de Goiânia. É boa demais, tô com saudade de vocês, viu, gente?

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1: Obrigado. Obrigado.
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Vai, vem. Dá um beijo, vai. Não, tem ninguém em casa. Ninguém vai ver. Ai, deixa de ser bobo, vai. Vem.

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1: Na sua madrugada, 2:03.
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0: Lucinha.
1: Sim, quanta honra.
2: Deus abençoe sempre o seu trabalho, viu? Seu projeto.
3: Obrigado demais, cara.
0: Gente, pelo por favor, convite, façam muito barulho. Muito barulho. Henrique e Juliano na parada.
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gente segue juntos na madrugada, no melhor som do seu rádio, na estação do seu coração. Confira a hora certa, 2:32.

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1: Confira a hora, 3 da manhã em 1 minuto.
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0: Felipe.
1: Essa Judinho.
0: Rodrigo.
1: Faz barulho pro Felipe Rodrigo aí.
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1: 4 da manhã, mais um minuto.
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1: Olha a hora, 4h29.
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1: Olá, bom dia pra você, 5 da manhã em 1 minuto.
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11: E aí, tudo bem? Segunda-feira, 12 de outubro, feriado nacional. Estamos chegando com a nossa mensagem do dia. Viva como as flores. Mestre, como faço para não me aborrecer com as pessoas? Algumas falam demais, outras são maldosas e invejosas. Algumas são indiferentes. Sinto ódio das que são mentirosas e sofro com as que caluniam. Viva como as flores, advertiu o mestre. Repare nestas flores, continuou o mestre apontando. Contando os lírios que cresciam no jardim. Elas nascem no esterco, entretanto são puras e perfumadas. Extraem do adubo mal cheiroso tudo o que lhes é útil e saudável, mas não permitem que o azedume da terra manche o frescor de suas pétalas. Não é sábio permitir que os erros e defeitos dos outros nos impeçam de ser aquilo que Deus espera de nós. Precisamos entender que os defeitos deles são deles e não seus. Se não são seus, não há razão para aborrecimentos. Exercitar a virtude é rejeitar todo o mal que vem de fora. Isso é viver como as flores. Você não precisa focar nos erros alheios, justificando a insatisfação com a vida e as circunstâncias. Tire a boa parte do adubo que chega até você. Seja uma flor cujo aroma é agradável aos que estão ao seu redor. Exale esse aroma. Não deixe que o seu foco esteja no adubo. Sou Júnior Bodanese e esta foi a mensagem do dia.
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Maria, meu Brasil. Ave Maria. Que é isso, Wilson? Alô, alô, meu povo. Bom dia. É hora de acordar, hein? É hora de pular da cama. Vamos cuidar. Manda áudio, mas manda áudio curto. Não manda áudio do tamanho do céu, não. Manda áudio curto, meu Brasil. Mas não manda um bocado de áudio, não. Manda só um. Manda só um que já tá de bom tamanho. Não manda 10, 20, 30 áudios, não. Que um só resolve. Manda um e manda curto. Tá bom, meu Brasil? Tá tudo jóia? Então você pode mandar o seu áudio, que eu tô aqui pra te atender. Agora manda áudio que eu não sei ler. Manda áudio, Brasil. Manda áudio, Brasil. Manda um abraço aqui pra meu amigo Armiro. Alô, Armiro. Bom dia, Armiro. Bom dia, Armiro. Bom dia, meu amigo. Bom dia, Armiro. E também o meu amigo, o Gago. Alô, Gago. Creuza, manda só um, Creuza. Não manda um bocado, não, Creuza. É só um áudio só, Creuza. E curto, Creuza. Vamos adiantar as coisas, que já temos horário político hoje. Já temos horário político hoje, Brasil. Já temos horário político. Hoje nós já temos horário político, né? Desde a semana que já está acontecendo horário político. Isso. São das 7 até as 7h10 do meio-dia ao meio-dia e 10. Das 7 às 7h10 e do meio-dia ao meio-dia e 10. Vamos cuidar e adiantar as coisas, porque senão a gente não pode dar essa sequência, porque senão a gente é multado. Tem que adiantar as coisas, senão a rádio é multada. Tem que obedecer o horário político, por determinação da Justiça Eleitoral. Então, vamos entender aí. Vocês vão me entendendo direitinho aí, tá bom? Então tá tudo certo. Tá tudo certo. Alô, alô, meu Brasil. Alô, alô, meu Brasil. Bom dia, meu povo. São 5h15. São 5h15, Brasil. Bom dia.

0: Brasil. Bom dia. Bom dia, Catúcia. Bom dia, Catúcia. Bom dia, Catúcia. Catúcia já tá ligada. Bom dia, Catúcia. E aí, Catúcia? Você tá bem, Catúcia? Bom dia, minha pé da cara. Bom dia, Catúcia. Bom dia, Creidinha. Bom dia, Arthur. Bom dia, Antônio. Bom dia, Catúcia. Bom dia, Creidinha.
1: Bom dia, Cardoso. Deus abençoe esse dia. Quero parabenizar hoje todas as crianças do mundo, né? Que Nossa Senhora da Aparecida dê força para elas vencer os obstáculos do mundo. Que esse dia seja inesquecível para elas. Queria também parabenizar o povo, os meninos que fizeram um evento sábado aqui na Gravina do Sul, pelo evento que fizeram, né? Um momento social para as crianças. Que Deus abençoe eles, que Deus dê força a ele. Enfim, todos os envolvidos, que foi uma festa muito linda para as crianças. Ali eles mesmos organizaram, sem falta de... sem precisar da governança, que ninguém... eles desempenharam um trabalho lindo. Cardoso, manda um alô para aquele senhor que mandou aquelas palavras lindas para mim sexta-feira. A palavra gratidão, que Deus abençoe ele. Deus abençoe a todos, né, que me desejaram feliz aniversário. Mas aquele senhor, ele falou muito bonito para mim, que é o São Antônio da Água, parece, se não me engano. Deus abençoe a família dele.
0: É compadre Tonho da Água. É o compadre Tonho da Água. Compadre Tonho da Água é o poeta. Compadre Tonho da Água é o filósofo. É, o compadre Tonho da Água é o homem que fala bonito. Compadre Tonho da Água fala bonito. Compadre Tonho da Água, aí, ó, gratidão aí. A Catúcia tá mandando um abraço pra você aí, compadre Tonho da Água. Um patrão da água, eu vou te falar, rapaz. O homem é um homem falante. O homem é um homem falante, viu? Ô, Valmizinho. Bom dia, Valmir. Bom dia, Valmizinho. Bom dia, Alfredo.
2: Bom dia, Cardoso. Bom dia a todas as criancinhas. Nosso Brasil, Cardoso. Bom dia, Lucinado Soarias, Beta Nazaré, Maré da Mata, Empato da Água. Bom dia, Reinaldo, que esqueci, Reinaldo da Feirinha.
0: Reinaldo e Dona Zafira. Bom dia, Alfredo. Bom dia, Dona Zafira. Bom dia. Bom dia, Creuzinha do Taquari.
3: Bom dia, Cardoso. E aí, Cardoso, como é que você tá? Hoje dia Nossa Senhora Aparecida, Padroeira do Brasil. Sorteio dois aqui, viu, Cardoso? Pra comemorar nossa Padroeira do Brasil. E hoje é dia das crianças, caiu tudo hoje. Que Deus abençoe todas as crianças do nosso Brasil. Que Deus dá muito vida e saúde pra vocês e da rádio. Todas as crianças do Brasil, todas. E nós todos aqui da comunidade do Taquari, Serra do Ramalho, e nosso prefeito Lica, todos os vereadores Serra do Ramalho, sua família, todas as famílias, viu? Não vou mandar o Reinaldo pra ninguém, não, só isso aí.
0: Pronto, tá certo.
3: Fica com Deus, Deus abençoe você, viu? Chama que é nós. Vamos, tô cordeira 2 horas, Carlos. Tava um friozinho, gostoso. Eu fui no banheiro, voltei, deitei. 4h30, levantei, fiz um café. Fica com Deus, Carlos. Tchau.
0: Abraço.
3: Um abraço pra Catúcia.
0: Abraço.
4: Hoje tá doido, é Cardoso.
0: Eu tô doido.
4: Você é Cardoso, entendo.
0: Entendo, ainda bem que você entende, Eu tô meio que doido, Eu tô doido. São 5h25. Tá na sucesso, tá na boa. Alô, alô, Brasil. Bom dia, minha amiga Dona Solange. Tá na sucesso, tá na boa. Bom dia, Bebeto. Bom dia, meu amigo e minha amiga. Você que tá aí do outro lado. Dona Solange. Alô, alô, Brasil. Bom dia, meu Brasil. Bom dia, meu Brasil.
5: Bom dia, meu nome é Alana, sou Virgínia da Silva. Eu quero participar do sorteio no Dia das Crianças.
0: Mais tarde, a partir das 8 horas. Mais tarde, a partir das 8 horas, você vai mandar o seu áudio, vai participar do programa com Lorena. Lorena Ramos. Um programa especial para as crianças, tá bom? Depois das 8 da manhã. Tá bom, Brasil? Tá bom, Brasil? Bom dia.

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1: Oi, Brasil! Oi, Brasil! Oi, Brasil! Bom dia, bom dia! Olha a hora! Olha a hora! São 5 horas mais 30 minutos. 5:30. Tá na hora de acordar.
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0: dia. É hora de acordar, hein? É hora de pular da cama. Alô, alô, meu povo. Bom dia, meu amigo Jim, Jim da caçamba. Alô, Jim da caçamba. Meu amigo Jim da caçamba, vereador lá de Bom Jesus da Lapa. É da Ilha do Fogo, do sítio Firmina Silva. Meu amigo Jim. Bom dia, Jim. É o grande Jim da caçamba que tá aí ligado na Rádio Sucesso. Bom dia, Jim.
1: Bom dia, Cardoso.
0: Bom dia, meu amigo.
1: Que nós tenhamos um lindo, maravilhoso, um consagrado dia por Deus. Cardoso, eu gostaria de mandar aí um abraço para seu Manel na Ilha da Canabrava, da Luciene, William e Rose na Ilha do Fogo, para meu irmão Almir aí na Agrovilha 10, meu amigo Davi na Agrovilha 9,
0: o professor Davi
1: e na Agrovilha 6, meus parentes aí na Agrovilha 7, parente Cubertino, e um grande abraço a você, esse radialista 10. Esse obrigado. Radialista mil.
0: Obrigado, amigo.
1: Um abraço, meu amigo Cardoso. Que Deus continue te abençoando.
0: Amém.
1: Com esse programa que todos os dias nos anima a vencer mais um dia de jornada. Um abraço, Deus te abençoe, meu irmão. Linda caçamba aqui do sítio de Minas Silva, na Ilha do Fogo.
0: É isso aí, Din. É meu brother, Din da caçamba. Muito obrigado, Din. Muito obrigado, Din. Que Deus abençoe o seu caminho, ilumine a sua estrada, ilumine a sua vida, meu irmão. É meu amigo Jim, o Jim da caçamba, vereador lá de Bom Jesus da Lapa. Alô, alô, meu povo, bom dia. Olha, são 5h48. Olha, hoje é dia do mar, é dia do mar. Hoje também é dia do engenheiro agrônomo. É dia do engenheiro agrônomo. É dia do corretor de seguros. Nesta data de hoje, dia 12 de outubro, foi fundado o Banco do Brasil. É fundado o Banco do Brasil. 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Alô, alô, Brasil. Bom dia. O então príncipe regente Dom João de Bragança fundava em um dia como este, no ano de 1808, o primeiro Banco do Brasil. Esta ação foi parte de um plano para desenvolver as indústrias no país e aplicar isenções de impostos para importação de matérias-primas e de exportação de produtos industrializados. O Banco do Brasil teve sua primeira sede na Rua Direita, esquina com Rua de São Pedro, no Rio de Janeiro. E as suas atividades começaram no dia 11 de dezembro de 1809. Foi o quarto banco emissor do mundo, depois do Banco da Suécia, em 1668. Banco da Inglaterra, em 1694. E Banco da França, em 1800. 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Muito bom dia, meu Brasil. Hoje é aniversário de Fernando Sabino. Hoje é dia da hispanidade. É dia do descobrimento da América. É dia do basquete. É dia da raça. É dia das crianças. Dia da hispanidade. Descobrimento da América. Dia das crianças. Dia do basquete. Dia da raça e dia de Nossa Senhora Aparecida, padroeira do Brasil. Alô, alô, meu povo, muito bom dia. Muito bom dia. Eu estou por cá. E você, onde é que você tá, meu Brasil? São 5h51. Bom dia, Almi. Bom dia, Almi. Almi, o homem do saguado. Bom dia, Delmi. Delmi é o homem do zóio de águia. É o homem do zóio de águia. É o Delmi. Bom dia, Sol. Bom dia, Sol. Bom dia, Dona Solange. Bom dia. Bom dia, Val. Bom dia, Val. Bom dia, Ita. Bom dia, Doutora Vilma. Bom dia, Doutora Mônica. Bom dia, Elzinha. Bom dia, Doutora Vilma. Bom dia, meu Brasil.
2: Cardoso, bom dia, família Sucesso, um feliz dia das crianças. Um abraço a todas as crianças da nossa Serra do Ramalho, do Brasil inteiro. Suzana e Suelen, um abraço para vocês. Hoje é o feriado, um bom feriado a todos, uma ótima semana. Um abraço a todos, valeu Cardoso. Ei Cardoso, meu Palmeiras ganhou mais uma.
0: Ganhou. E o Cebolinha tá meio triste, que parece que o Flamengo também ganhou do Fluminense por 1-0. E eu, né, tô por cá. Ô Suzane, minha amiga Sandra Fernandes, César, Suelen, Dona Nina e seu Abílio. Bom dia, Suzane, bom dia.
3: Bom dia, Cardoso. Manda um alô pra minha avó Nina, meu avô Abílio, minha avó Beta, neto de Brasília, Dona Solange, Célia, Eliane, Lindaura, Lia Couto, Márcio do Rio, Cebolinha, Wagner da 18, pro meu pai que tá vindo de Irecê e pra todo mundo da rádio.
0: Abraço, Suzane, abraço, Ellen. Bom dia a todas as nossas crianças. Bom dia a todo o nosso Brasil. É hora de acordar. Eu já estou por cá, meu Brasil.
4: Bom dia, Cardoso. Como é que você tá? Tá bem?
0: Oi, Beta.
4: Espero que sim. Vou mandar um áudio aí para minhas amigas, viu? Prometo, tá, Ana Marina 18, Célia 18, Pedrinha, Dazor, Guiomar, Zezé, Alfredo, Cebola, São Antônio da Água e Catiúce, Suzane, Sueli, Jorge, Marivaldo do Gesso, para minhas filhas aqui, Genro também, Nora também, e para todos que estiver ouvindo aqui a rádio aqui, que ouviu o programa. Ô Cardoso, eu conheci a Zezé, viu? Gostei muito. Ontem nós se encontramos aqui na 6, ela veio, o pessoal da 5 veio rezar aqui ontem, a novena. E nós se encontremos. Foi muito bom.
0: Zezé.
4: Tá bom. Fique com Deus e um bom dia. Passa a programação da música, qualquer música aí.
0: Tá bom, Beto.
4: Se puder passar o Sonho Dourado, que ela gosta muito.
0: Ela gosta.
4: Fico muito bom.
0: Ela gosta.
4: Fique com Deus e um bom dia.
0: Abraço, Beto. Abraço, Beto. Zezé, gente boa. Zezé, gente boa. Oi, Zezé, bom dia. Bom dia, Beta. Bom dia, Beta. Um grande abraço aos vocês aí. Muito obrigado pelo carinho. Olha a hora. São

0: Então, bom dia, meu brother.
1: Bom dia, Cardoso. Que é pedido da 21, Cardoso. Manda áudio pra não sei ler, Cardoso. Tô aqui, todo dia te escuto. É, manda um alô pra vó na Água Fria, Marita. O Rei Grande, pra Joaquim do Rolo. Pra 21, pra Patrícia, pra Creuza. Pra todo mundo da 21, pra Jean, pra Ricardo, tendo leite. E pra 22, pra Vazinho, pra Dona José. Pra vocês da rádio, Cardoso. Cardoso, manda uma música aí de Paula Fernanda aí. Qualquer uma dela aí. Que é tudo, são boas. E as músicas que você manda aí estão tudo boa também. Beleza? Pra vocês aí, da rádio aí, viu, Cardoso?
0: Tô de valeu, boa, Pedro. Cardoso. Valeu, então, Pedro. Ótimo. Valeu, Liés.
1: Segunda-feira.
0: Valeu, Pedro. Um grande abraço, Pedro. Tudo de bom, Pedro. Um abraço. Bom dia. 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Vixe, Nossa Senhora! Vixe, Nossa Senhora! Quando tiver sério. Eita, meu Pai do céu! Alô, alô, Brasil! Todo mundo ligado na sucesso. Isso! Todo mundo ouvindo a rádio mais gostosa do interior da Bahia. Do interior da Bahia. Alô, meu povo. Alô, meu povo. Acorda, Brasil.
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1: Olha a hora, Brasil, 6 horas em ponto, meu povão.
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1: Vamos cuidar, Brasil. Vamos cuidar, Brasil. 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É isso aí, Brasil. 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Olha a hora, Brasil. Agora 6:03, bom dia.
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0: dia, bom dia. Bom dia, meu amigo. Coisa
1: boa. Véio do céu, quero
0: agradecer. Alô, Joaquim do Rolo. Bom dia, Joaquim do Rolo. Bom dia, Joaquim do Rolo. Tá ligado na sucesso. Bom dia, Joaquim do Rolo. E dona Ana, bom dia. Bom dia, Bebeto. Bom dia, Bebeto. Alô, Bebeto.
2: Bom dia, meu amigo Cardoso. Bom dia, ouvintes da Sucesso FM. Tá na sucesso, tá na boa. Segundou, segundou. Hoje é segunda-feira, feriado, dia de Nossa Senhora Aparecida, dia das crianças. Que Deus possa proteger nós todos, principalmente as crianças de todo o Brasil. Um abraço aí do amigo Bebeto, da Gravila 3, diretamente da caminhada diária. Um alô para todos os ouvintes da Sucesso FM, tá na sucesso, tá na boa. Grava áudio Cardoso, que não sei ler.
0: Manda áudio, Bebeto. Manda áudio, Edmundo. Oi, Edmundo. Como é que tá, Edmundo Moral da Bahia?
3: Bom dia, Cardoso.
4: Bom dia, Cardoso.
3: Feliz dia das crianças.
4: Feliz dia das crianças.
3: Eu tô falando aqui do Barreiro Grande.
4: Eu tô falando do Barreiro Grande.
3: Eu sou Ayla.
4: Eu sou Ayla.
0: Oi, Ayla.
3: Ele é de mundo.
4: Ele é de Edmundo.
0: Ayla, filha do Edmundo.
3: Tá na sucesso?
4: Tá na sucesso.
3: Tá na boa.
4: Tá na boa.
3: Bom dia.
4: Bom dia.
0: Bom dia, Ayla. Bom dia, Edmundo. Bom dia, Edmundo. Bom dia, Ayla. Bom dia, Barreiro Grande. Bom dia, Barreiro Grande. Bom dia, Barreiro Grande. Bom dia, meu povo.
5: Bom dia, Cardoso. Bom dia, família sucesso. Meu abraço vai aí pra Solange, Sueli, Suzane. Quero mandar pra Val, quero mandar pra Arleide aqui na Gruvila 14. Quero mandar pra Vanilza. Quero mandar também pra Rufião. Quero mandar pra Cebolinha lá na roça. Quero mandar pra Wênis Carvalho. Quero mandar também para a Belarmina Arleide aqui na Gruvila 14. Quero desejar um feliz dia das crianças para todas as crianças do Brasil. Zezé, Nazaré, Edileuza, Cebolinha na 9, Solange, Sueli, Suzane, já falei, todo mundo aí. Um abraço, Val, para Dona Nu no Barreiro Grande, que lembrou de mim. Dona Nu, um abraço, Dona Nu.
0: Abraço, abraço, abraço. Lia da 14. Alô, Lia da 14. Alô, alô, Lia da 14. Alô, Cocó da Brasileira. Alô, Cocó da Brasileira, bom dia.
2: Bom dia, Cardoso. Bom dia, Tupuca Cardoso. Você onde é que tá? Mandado que não se vê. Lembra de mim, pra me lembrar de você. Vou dar um alô aí pra essa turma toda aí. Pra me dar um em cima da querida Nina, de beijo sim. Ele é vaqueiro. Mandar um alô pra todos os amados. Todos os ouvintes da sucesso, tá na sucesso, tá na boa. Toca a música aí de um menino marciano aí.
0: Tá na sucesso, cara. Alô, Cocô. Um abraço, Cocô.
2: Bom dia.
0: Mandar um abraço aí pra Zé do Bode e Dona Eliane. Zé Carlos, Zé do Bode e Dona Eliane. Caio e também a Ilma Batista. Dona Zenaide Aderbal. Dona Zenaide Aderbal, Alfredo, que também tá por aí. Bom dia.
6: Bom dia, meu nobre amigo Cardoso da Rádio Sucesso de Serra do Ramalho.
0: Valmizinho.
6: Aproveita e dá um bom dia aqui. Eu convido aí, viu, Cardoso, aí na Serra do Ramalho, na 9, na Gravila 9. O nosso amigo Edmauro, ontem eu conversei com o Edmauro e pedi o Edmauro, Edmauro, vamos participar da Rádio Sucesso de Serra do Ramalho. E o nosso amigo Cardoso, igual ele falou, que você é um cara gente boa, né? Então eu falei pra ele, pra mais participar, hoje mesmo eu acho que o Edmauro deve participar aí da Rádio Sucesso de Serra do Ramalho.
0: Edmauro deve estar dormindo.
6: Falando a você, viu, Cardoso, que a gente tem que participar da Rádio Sucesso de Serra do Ramalho, que é onde nós moramos, né? Serra do Ramalho.
0: É, então, isso aí.
6: É isso aí, meu amigo, eu tô por cá, bom dia pra você e sua família. E um bom dia pra meu nobre amigo Edmauro, pra meu primo Jário na fazenda Pajaú. Aproveitar um bom dia pra meu nobre amigo Florisvaldo também, né? isso aí, meu amigão. Bom dia pro Robinho lá na Gravina 2, né? Chico Brega também, família aí na Gravina 2.
0: Chico Brega, Zé Cobrinha.
6: Protegia todos nós.
0: Amém.
6: Bom dia, meu nobre. Eu tô por cá, meu nobre.
0: Bom dia. É hora de perguntar e é hora de responder. Não é que você me responda no segundo tempo. O que é, o que é. Todo mundo passa por mim, mas eu nunca passo por ninguém. Todo mundo pergunta por mim, mas eu nunca pergunto por ninguém. O que é, o que é. Me responda se você souber. Segundo tempo você me responde, tá bom? Já, já, eu tô de volta, Brasil.
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dia eu estava entrando em uma pequena bomboniere onde se vendiam doces, chocolates, bombons. Quando comprei uma maçã do amor e fui pagá-la, eu encontrei um velhinho no caixa com uma voz cansativa. Cerca de 80 anos, mais ou menos. Foi quando começamos a conversar sobre a vida e aquele velhinho me fez 3 perguntas que ficaram em minha mente por uma semana. A primeira: qual é o momento mais feliz da sua vida? A segunda: quem é a pessoa mais importante da sua vida? A terceira: e o que você tem a fazer por ela naquele momento? Bom, passou uma semana e eu fiquei com aquelas 3 perguntas em minha cabeça. Foi quando resolvi voltar naquela bomboniere para poder decifrar as respostas. Quando lá voltei, me disseram que aquele senhorzinho havia morrido. Mas ele havia deixado um bilhete. Com o coração apertado, eu abri aquele envelope e tive uma grande surpresa ao lê-lo. Naquele pequeno envelope tinha as 3 respostas. As minhas lágrimas começaram a correr pelo meu rosto. E então li que o momento mais importante de nossas vidas é o agora. A pessoa mais importante da nossa vida é aquela que está vivendo o momento com você. E o que você tem a fazer por ela? Fazê-la feliz, somente feliz.

disse: este é o momento mais importante de sua vida. Não é à toa que é chamado de presente. Um presente de Deus a cada um de nós. E entre tudo o que há de mais importante, são aquelas pessoas que você pode compartilhar o que te faz feliz. A vida é feita de pequenos momentos que se tornam grandes quando compartilhado com as pessoas que amamos. E quando você compartilha, você aprende o que é somar.

Olá, meu irmão. Olá, minha irmã. Vamos dar início a este programa. A todos os ouvintes desse programa, aquelas pessoas que estão sintonizadas neste momento, nesta emissora, com o programa O Imperador dos Orixá. O programa que vai ao ar todos os dias aqui na sua região, em uma das suas cidades. Então, meu irmão, minha irmã, você que está me escutando agora, você que é ouvinte desse programa, O Imperador dos Orixás, eu quero lhe pedir nesse momento, eu quero pedir a você, meu irmão, minha irmã, que eleve o seu pensamento até Deus e peça a Deus que Deus te abençoe, que Deus abra as suas portas, que Deus encaminhe a sua vida. Porque se você, meu irmão, minha irmã, vem passando por uma dificuldade na sua casa, no seu lar, com um parente, com um filho, não interessa qual seja, com um amigo, uma pessoa próxima, e você gosta de coração, e você vem passando por uma dificuldade, um obstáculo, você tem sentido que as coisas para você, meu irmão, está difícil, e você já não sabe mais aonde ir, aonde percorrer, aonde correr. Você já não sabe mais como procurar ajuda. Você já bateu na porta de Cicrano. Você já bateu na porta de Fulano. Você já foi à igreja. Você já foi ao pastor. Você já foi amigo. Você já foi ao macumbeiro. Você já foi ao feiticeiro. Você já bateu em tal porta. Em tal porta. Lá lhe prometeram, mas não resolveu. Aqui eu não estou aqui para te prometer nada. Aqui eu estou para resolver o seu problema abaixo de Deus, porque eu sou um servo de Deus. Eu sou um servo de Deus condondado pelo meu Senhor Jesus Cristo, com a glória e a honra e o poder de Deus, para poder te ajudar, se você tiver fé. Agora aqui você vai vir no meu gabinete, vai falar comigo, vai expor o seu problema, a sua dificuldade, vai me dizer o que está acontecendo com você, e aqui, meu amigo, eu vou olhar para você, vou pedir minhas entidades, meus orixás, meu pai amado, meu Senhor Jesus Cristo, para que possa revelar o que o mal, o que está acontecendo, e o que foi feito na sua vida. Porque se existir alguma coisa feita, alguma bruxaria, alguma obra de macumbaria, alguma ceboseira, eu disse alguma ceboseira, alguma nojeira que fizeram na sua vida. Quando eu digo nojeira, uma porcaria, uma imundice. Porque tem gente que é mal, tem gente que ele tá ali, ó, só pra te fazer o mal, só pra te destruir, só pra te acabar, com o olho grande em cima do que é teu, olhando a tua vida, prestando atenção em você, esquece de prestar atenção na vida dele. Enquanto isso, a sua vida não vai pra frente. Então, irmão, então, irmã, se você é um homem, se você é uma mulher, lutador, trabalhador, honesto, sério, mas teus caminhos não vão pra frente, você dá um passo pra frente, 5, 10 pra trás. Você tem trabalhado muito e não tem visto o rendimento, o fruto do sacrifício do teu suor. Meu irmão e minha irmã, cuidado. Você é vítima do olho grande. Você é vítima do invejoso. Você é vítima do olho grande. Você é vítima do macumbeiro, do falso amigo, do mau vizinho, da pessoa ruim de coração. Agora não duvide não, meu amigo ouvinte, do que eu estou te dizendo não. Porque o invejoso tá aí, ó, neste momento do teu lado, observando a tua vida, querendo saber como é que tá a sua casa, como é que tá a sua família, o que é que você tá ganhando, o que é que você tá deixando de ganhar. Ele tá aí olhando o seu carro, ele tá olhando a sua televisão, ele tá olhando o seu sofá, ele tá olhando sua cama, ele tá olhando tudo. Ele tá ali ao seu redor olhando seus filhos, ele tá vendo se seu filho tá na faculdade, se tá trabalhando, se não tá. O invejoso funciona assim, eu digo e provo. O olho grande é uma praga tão ruim que eu canso de dizer aqui. Se ele entrar dentro da sua casa, você estiver comendo arroz, feijão, batatinha e carne, ele deseja que você coma esse arroz, feijão puro. Ele é tão ruim, o invejoso, que ele entra dentro da sua casa, e se for mentira, você diga. Quando vier falar comigo, ele entra dentro da sua casa, pega uma folha verde num pé de arruda seu, no outro dia amanhece seco e morto. É verdade, irmão? É verdade, irmã? O olho grande funciona assim. Então, se você vê alguém falando mal de você, cuidado, desaproxime dessa pessoa,
porque ele pode estar tentando te prejudicar. E se você, meu irmão, sente que a sua vida está sendo destruída, eu disse destruída, por força do inimigo oculto, por força do invejoso, irmão, irmã, eu posso transformar a tua vida. Eu, o imperador dos orixás, posso fazer o impossível na sua vida. Eu posso fazer a mudança. Só basta você ter fé e vir aqui agora no meu gabinete, ou então pegar o teu telefone, ligar e agendar uma consulta para falar comigo. Porque tem pessoas que devem estar perguntando agora, escutando o meu programa. Às vezes você tá aí, ouvinte, e tá dizendo: mas imperador, o senhor tá aqui agora? Tô sim. E como é que eu faço para ver o senhor? É só vir aqui no meu gabinete. Qual é o endereço? Olha, já, se você escutar o programa todinho, vai estar passando o endereço, vai estar passando o telefone, você me compreendeu? Para você saber onde eu tô, você me compreendeu? É verdade, então presta atenção no programa que já vai estar dando o endereço e os dias que eu estou atendendo aqui, porque tem pessoas que estão me perguntando, e às vezes liga e fala: ô, Padrinho José, imperador, eu quero ir falar com o senhor, mas eu tenho que agendar minha consulta? Não, irmão. Não, minha irmã. Não, meu amigo. Não. Você não precisa agendar sua consulta para vir falar comigo, não. Como que eu faço, então, imperador? Você pode estar vindo nos dias que eu estou atendendo aqui dentro da cidade. Eu vou te dar um exemplo. Eu vou atender tal dia e tal dia. Então você marca as datas do mês que eu vou estar atendendo e naquele dia você pode vir. Agora venha logo cedo. Venha cedo, porque eu atendo por ordem de chegada. Você me compreendeu? Venha cedo, você pode vir nos dias de atendimento. Porque às vezes você mora no interior, mora no sítio, mora na chácara, mora na roça, mora no sertão. Você escuta o programa, mas teu telefone não pega. Tu às vezes não consegue falar comigo de qualquer maneira. Então você pode vir no dia, agora venha preparado. 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Tem pessoas que tá me perguntando, verdade, ouvinte? Tá me perguntando agora: padrinho, imperador dos orixás, e quanto custa a sua consulta? Irmão, irmã, eu não cobro consulta. Eu lhe peço uma contribuição de R$70 para custear o meu programa que roda na sua cidade, na emissora. Não só nessa emissora, como em diversas outras emissoras, em várias cidades por esse Brasilzão afora. São para mais de 150 programas tocando o meu programa em várias cidades, neste Brasilzão de canto a canto, norte a sul, leste a oeste, certo? Então a contribuição de R$70, venha preparado. Tem um problema? Tem um filho no mundo das drogas? Um filho... Quando eu digo nas drogas, eu vou ser bem claro, me desculpe. Quando eu digo nas drogas, eu digo na maconha, exatamente. Um filho se destruindo pela maconha, pela cocaína, pelo crack, pela cachaça, pela maldita da pinga, é ela mesma, aquela maldita da pinga que deixa o cara acabado, destruído. É, você tem um filho que dentro de casa ele tá beberrão, ele fica bravo, ele fica valente, ele fica querendo te bater, ele fica matador, ele fica manso, venha falar comigo. Ele tá sendo destruído, o casamento dele, o lar dele, por causa da maldita pinga. Traga aqui só uma foto, não precisa nem trazer ele, só uma foto, não precisa nem trazer ele, querido ouvinte. Traga uma roupa dele, através do nome dele, aqui eu já resolvo. Agora eu não resolvo do dia pra noite, não, já quero deixar bem claro. Não é igual muitos aí que vocês veem aí, dizendo que vai resolver dentro do dia pra noite. Eu não resolvo do dia pra noite, não, agora eu resolvo. Então não me confunda com muitos e outros aí, você me compreendeu? Que chega dentro da sua cidade, te enrola, leva o que é teu e não resolve o seu problema, não. Eu sou o imperador dos orixás. Aqui se eu falar tem coisa feita, peça pra ver.
que eu te mostro a cara de quem tá te fazendo e até o mal que tá feito pra você. Aí tem pessoas que perguntam, Padrinho José, e você desmancha? Basta você querer. Você cobra pra desmanchar? Nem um centavo. Comigo você não gasta nem um centavo. Eu não te cobro um centavo pra fazer os seus trabalhos. Quando eu digo pra fazer, é o trabalho que eu tenho de ir na cachoeira, na beira das águas, nas inclusas, na porta do cemitério, você me entendeu? Nas matas, sair nas madrugadas, dentro das encruzilhadas, pra fazer o seu trabalho. Isso eu não te cobro não, nem um centavo. Você me compreendeu? Agora, se precisar, é de material. Gosto de deixar claro, eu não tô enganando ninguém. É de material. Aí os materiais é por sua conta. Aí você gasta com material. Aí eu te digo o que é, você te passa a lista, você compra e eu resolvo. E eu faço. Você me compreendeu? Então gosto de deixar bem claro. Agora, tem um problema? Venha me procurar. Vem agora. Não deixe pra amanhã, não. Eu tô aqui agora, irmão. Eu tô aqui hoje. Eu tô agora aguardando você. Venha falar comigo. Olha, levanta da sua cama, do seu sofá, da sua cadeira e diga, eu vou lá. Se não der pra você vir hoje, vem amanhã cedo. Diga, eu vou lá falar com esse homem. Esse homem vai resolver os meus problemas. Agora venha com fé. Venha com fé que aqui eu resolvo. Eu sou o imperador dos orixás. Agora não me confunda, não olhe minha roupa, olhe o que eu vou fazer pra você. Eu não tô aqui pra falar palavras bonitas, eu vou logo ser sincero, eu não tô aqui pra falar palavras bonitas, você me compreendeu? Eu estou aqui pra falar o português que você entende, você me compreendeu? Porque eu sou uma pessoa também igual a você, sou simples, sou humilde, sou batalhador, você me compreendeu? Trabalhador, honesto, espírita e tô pronto pra resolver o seu problema. Por mais difícil que ele seja, agora traga pra mim. Tem um filho nas drogas, uma filha na prostituição, tua vida tá se acabando, tá se destruindo? Venha falar comigo, venha agora, venha hoje, não deixe pra amanhã não, porque amanhã pode ser tarde. Enquanto você não vem hoje, o inimigo tá indo atrás de macumbeiro e tá destruindo tua vida, tá acabando, tua vida tá indo de águas abaixo. Tem um problema dentro da sua casa? Vem agora, venha falar comigo que eu tô pronto pra resolver. Certo, meu irmão? Certo? Vem agora que eu tô aqui te aguardando. E tá chegando o momento final do meu programa, da minha parte. O programa continua. Então você que tem uma dor no corpo, uma doença, um tumor, uma gastrite, uma úlcera, uma queimação, um filho nos cascos privados, um amigo, um parente, um filho doente, no hospital, em casa, acamado. Vá agora na sua geladeira, pega um copo com água, uma garrafa, uma roupa dessa pessoa, uma foto e coloque ao lado do seu rádio. E vamos orar comigo. E quando terminar esta oração, aleluia, irmão, aleluia, irmã. Pegue esta água, beba, ou lava aquela localidade que você está sentindo a dor, ou faça a comida para aquela pessoa comer, pega essa roupa, leve para aquele parente. Certo, meu irmão? Agora faça com fé. Então vamos orar comigo, em nome de Deus. E quando terminar esta oração, beba esta água, em nome de Deus. Ore comigo, o imperador dos orixás.

0: oração da cura. Senhor, pela intercessão de vossos santos mártires e pelo auxílio de toda a legião de anjos curadores, conceda-nos ter a graça da cura. Prometemos a vós cultivar novos hábitos e cuidar melhor do grande bem que nos destes, que é nosso corpo. Restaura-nos a saúde, Senhor. Inspira-nos para que possamos cuidar do nosso corpo com habilidade. Administrador generoso que sempre fostes, médico sublime que és, Senhor nosso, guia-nos e seja magnânimo e bondoso, entendendo nossas fraquezas. Prometemos a vós cultivar novos hábitos para nossa saúde. Dai seu roteiro e inspiração para isso. Corrija o vaso quebrado de nosso coração. Restaura as pontas desligadas dos nossos neurônios. Prometemos a vós cultivar novos hábitos para nossa saúde e não relaxar mais. Obrigado, Senhor. Amém.
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2: A partir de agora, no programa A Carta do Ouvinte. A carta que foi enviada ao programa do Imperador dos Orixás. Carta de pessoas que encontraram a solução para o seu problema. Ouça atentamente o que diz a carta. A carta de hoje é da senhora Francimeire Paulino Cândido de Lima. A carta dela diz o seguinte: inicialmente, gostaria de agradecer às entidades de luz pelo êxito do meu trabalho, iniciado e finalizado pelo médium vidente e imperador dos orixás. Diz ela: eu era uma pessoa fracassada no amor, não demorava muito tempo com uma pessoa, gostava, mas rapidamente abusava. Não demorava muito, não tinha sorte no amor. Mas após iniciar um trabalho espiritual com o Imperador dos Orixás, minha vida mudou completamente. Minha vida sentimental era cheia de altos e baixos. Mesmo começando um relacionamento, tudo parecia bem, mas nem sempre a relação é o que parece. E quando estamos aos trancos e barrancos, a relação acaba sendo vítima da monotonia e da rotina. E o resultado disso é a decepção e depressão. Não sabia o que estava acontecendo comigo. O sentimento não tinha o mesmo brilho e o desejo sempre ia esfriando. Ela prossegue em sua carta dizendo que suas noites eram mal dormidas. Uma sensação horrível de estar ali, uma pessoa por obrigação. O pior, sinceramente, não sabia o que estava acontecendo. Não discutíamos, não brigávamos. Era cada um na sua. Isso era horrível. Eu queria entender por que aquilo estava acontecendo. Será que alguém fez algum trabalho? Será que outra mulher tinha inveja da minha? Será que a pessoa com quem eu estou estava gostando de outra? E por que eu estou tão fria mesmo sendo uma mulher nova? Às vezes, quando me aproximo dele, sinto um arrepio enorme. É como se algo quisesse que não me aproximasse dele. Era angustiante viver assim. Depois que comecei um trabalho espiritual com o Imperador dos Orixás, abertura de mesa e fechamento de mesa, a minha relação se transformou da água para o vinho. Hoje sou uma pessoa diferente, uma mulher totalmente diferente. Por isso venho aqui, através desta missiva, desta carta, agradecer pelo trabalho espiritual de limpeza do meu corpo. Eu estava com um corpo muito pesado, espíritos malignos. Graças a Deus, minha vida foi transformada, graças aos trabalhos espirituais desse homem de luz, desse homem de fé, imperador dos orixás.
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0: 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Lembre-se, os que menos acreditam são os que mais sofrem, e não deixe para amanhã o que você pode fazer hoje, pois o amanhã pode ser tarde demais. Se você está passando por problemas frequentes, é sinal de que a energia negativa está fragilizando a sua vida para que nada dê certo. Amarração amorosa, inveja, olho grande, casamentos em crise, brigas familiares, divergência entre irmãos, mal

0: Queixas. Até outro programa, se assim Deus permitir.
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0: Bom dia, são 7h11 agora. Eu já te falei, o horário eleitoral gratuito no rádio, ele vai às 7h e vai até às 7h10. E ao meio-dia, ele vai do meio-dia ao meio-dia e 10. É isso, Brasil. É isso, meu Brasil. Então você já sabe, às 7h, das 7h às 7h10 e do meio-dia ao meio-dia e 10. Tá na sucesso, tá na boa. Vem comigo, meu Brasil. Vem comigo, meu Brasil. Tá na sucesso, tá na boa. Acorda, Brasil. Acorda, Brasil. Bom dia. Estamos juntos na sua Rádio Sucesso. Rádio Sucesso. Eu estou por cá. Eu estou por cá. Dona Solange. Bom dia, Dona Solange. Bom dia, Dona Solange. Bom dia, Bebeto. Bom dia, Edmundo. Bom dia, Ayla. Bom dia, Lia Couto. Bom dia, Lia Couto. Bom dia, Lia Couto.
1: Bom dia, Cardoso. Bom dia, família Sucesso. Meu abraço vai aí pra Solange, Sueli, Suzane. Quero mandar pra Val, quero mandar pra Arlende aqui na Grugueiro 14. Quero mandar pra Vanilza. Quero mandar
0: Vanilza.
1: Pra Campeão. Quero mandar pra Cebolinha lá na roça.
0: Cebolinha.
1: O Enes Carvalho. Quero mandar também pra Belarmina Arleide aqui na Gruvila 14. E quero desejar um feliz dia das crianças pra todas as crianças do Brasil. Zezé, Nazaré, Edileuza, Cebolinha na 9. Solange, Sueli, Suzane, já falei, todo mundo aí. Um abraço, Val.
0: Abraço.
1: Dona Nô no Barreiro
0: Val.
1: Grande, que lembrou de mim. Dona Nô, um abraço.
0: Dona Nô no Barreiro Grande. Bom dia, Dona Nô. Bom dia, Dona Nô no Barreiro Grande. E todo o pessoal do Barreiro Grande. Bom dia. Bom dia, Jackson Araújo. E Leia, Vitor, Vitório, Galeguim. Eto e Dona Francisca. Bom dia, Pedão. Bom dia.
2: Bom dia, Cardoso. Uma alusão aí pra Vitor, Vitória. Leia, o Galeguinho, é, Francisca, Bruno, toda a rapaziada da CSB, da 19, a minha mãe Nena, um beijão pra ela.
0: Abraço, abraço, bom dia, em casa, no trabalho, onde você estiver, Juscelia Almeida, bom dia Juscelia Almeida, bom dia. Bom dia, Cleidinha. Bom dia, Cleidinha. Bom dia, Catúcia. E bom dia, Antônio e Arthur. Bom dia.
3: Bom dia, Cardoso. Deus abençoe o seu dia. Deus abençoe o seu dia. Está desejando para todas as crianças.
4: Será que alguém fez algum trabalho?
3: Ser criança,
4: será que outra mulher tinha inveja da minha? Será que a pessoa com quem eu estou estava gostando de outra? E por que eu estou tão frio mesmo sendo uma mulher nova? Às vezes, quando me aproximo, sinto um arrepio enorme.
3: Um pai pode
4: é como se algo quisesse que não me aproximasse dele. Era angustiante viver assim.
3: E quando ela cresce,
4: depois que comecei o trabalho espiritual com o imperador dos orixás,
0: Catúcia, nem você que falou mesmo, você entendeu alguma coisa aí. Nem você mesma que falou, você entendeu alguma coisa. Eu deixei passar esse áudio, porque para não dizer que, ah, Cardoso é isso, Cardoso é aquilo, eu só tô falando aí, é que ninguém entende nada. Portanto, quando eu vou falar uma coisa, primeiro baixa o volume do celular, eu baixo o volume para poder gravar, porque senão ninguém entende nada por nada, e nada por nada, e nada por nada, e ninguém entende nada. Entendeu? Por isso que eu falo. Eu deixei passar que nem você mesma que falou, você entendeu alguma coisa. Entendeu? Eu sei que não entendeu.
5: Por essa forma, é que eu tô dizendo. Primeiro baixa o volume do rádio aí e escuta uma primeira gravação, pra ver se vai dar certo. E depois você grava direito e manda. Tá certo então, Catuça? Olha, você é acostumado a gravar, mas dessa vez aí, aí você foi longe. Aí você foi longe, dona Catúcia. Deixa eu chamar o Rufião. Deixa eu ver se o Rufião também fez uma besteira dessa. Deixa eu ver se o Rufião também fez uma besteira dessa aqui. Rufião! Bom dia, Rufião.
6: Bom dia, Cardoso. Uma ótima semana pra você.
5: Aí, Rufião.
6: Cuide, manda áudio que eu não sei ler.
5: Tá muito sucesso, bem, Rufião. Tá, fez certo.
6: Mandar um alô aí pra Zé do Mel, Timar, Louro. Pra Candiba na 23, Mazinho. Lia Couto, Belinha. Yeah. Vanilza, Val na Água Fria, compadre Tonho da Água, Tonho da Gata, Erivelto, Adenor do Ré Morilo, Nildo, e pra todos que estiver ouvindo a sucesso, pra Neto de Brasília, o Homem dos Papel, bora, cuide, uma ótima semana abençoada, um abraço, meu brother.
5: Valeu, Rufião, um abraço, Rufião. Rufião é o cara mais namorador do Brasil, é Rufião. Rufião já chegou, já tá aí. Compadre Tonho da Água, bom dia, compadre Tonho da Água. Bom dia aí, compadre Tonho da Água. Olha o horário. Olha o horário. São 7:18 agora. Bom dia, compadre Tonho da Água.
7: Bom dia, compadre Cardoso. Como é que tá por aí?
5: Tudo jóia.
7: Aqui tá tudo bem.
5: Tá.
7: Tô aqui no curral, tirando um leitinho.
5: Tá sim.
7: Então hoje a gente vai mandar um bom dia aí pros nossos amigos tudinho.
5: Ah.
7: Osvaldino, Naldo, mais família. Compadre Dezinho. Deone. Vamos mandar pra Rufião. Vamos mandar para o Alfredo.
5: Oh.
7: Alô, seu Manuel da Mata, lá em Brasília.
5: Seu Manuel da Mata.
7: Deus nos abençoe hoje nesse dia santo de Nossa Senhora Aparecida.
5: Uhum.
7: E nos dê a graça de sempre viver assim unido, né? Na mesma fé. E que Deus nos abençoe. E fala para a Catuça que hoje ela está nascendo de novo, né? Na sexta-feira ela nasceu e hoje está nascendo de novo.
5: É.
7: Nós seja assim, sempre animado e confiante na graça daquele Deus que nos mandou fazer a sua vontade e viver da forma sem reclamar. Valeu, meu compadre.
5: Valeu, valeu, compadre. É o compadre, compadre Tonho da Água, compadre falante. É o compadre falante. O homem falante do Brasil. É o compadre falante, é o compadre Tonho da Água. Alô, alô, Brasil. O Eto. Bom dia, Eto. Bom dia, Eto.
8: Bom dia, Cardoso. Que Deus abençoe nosso dia, Cardoso. Quero mandar aqui um alô para Francisca, Bruno, Pedro, a Renan. É, Bebezinho da Oficina, Wanda 20, Juca, Polac, Jacos, minha mãe Nena, Neném, todos os vaqueiros da Grovilha 18, CSB, e um bom dia para você e para nós todos, Cardoso. Que Deus abençoe seu dia e nós, Cardoso.
5: Abraço, meu amigo Eto. Abraço, Eto. Bom dia. Olha a hora, são 7:20. 7:20. Bom dia, 7:20 agora. Alô, alô, meu povo. Oi. Oi, Credinha. Oi, Credinha. Oi, Catúcia.
9: Bom dia, meu amigo Cardoso. Estou passando para paralisar todas as crianças do nosso Brasil, né? Cada criança, todas as crianças precisam de brincar, precisam do carinho, a alegria, se conta aqueles que estão no hospital. Quantos desejam um abraço, um beijo, né? E se conta sozinho, pai, né? Então, pai, se você passar a música, ilá, ô Nossa Senhora Aparecida, a padroeira do Brasil, fica com Deus.
5: Alô, Brasil. Alô, Brasil. Bom dia. Em casa, no trabalho, onde você estiver. Bora, meu amigo Cláudio Mecânico. Bom dia, meu brother. É o Cláudio Mecânico que tá ligado. Ele e o Zé Carlos. Ouvindo a sucesso. Bom dia, Cláudio. Bom dia, Cláudio.
10: É isso aí, Cardoso. Bom dia, meu irmão. Bom dia, tudo de bom pra você. Um bom feriado aí pra você, pra todos os ouvintes, pra todos os participantes aí, pra todo Serra Malhense aí. Que Deus traga aí um feriado aí cheio de paz e saúde aí pra todos aí. Um abraço aí pra toda essa galera aí. Cláudio Mecânico. Obrigado, valeu.
5: Valeu, meu brother. O Cláudio Mecânico, meu parceiro, meu brother, tá aí ligado. Bom dia. Bom dia. Chamou o Brasil. Bom dia. Segue sua vida, vai viver em paz.

0: Alô Brasil, são 7h23 agora. Vou perguntar e você vai responder. Fala comigo, Brasil, o que é o que é? Todo mundo passa por mim, mas eu nunca passo por ninguém. Todo mundo pergunta por mim, mas eu nunca pergunto por ninguém. O que é o que é? Me responda se você souber. Ei, ei, ei, Brasil! Ei, Brasil! Ô, minha amiga! Minha amiga Francisca. Bom dia, minha amiga Francisca. Lá da 18. E nega da 18, e minha amiga Francisca da 18, e Célia da 18, e tia Maria da 18, todo o nosso povo.
1: Bom dia, Cardoso, tudo bom? Comigo tudo bem,
0: graças a Deus.
1: Passando para parabenizar todas as crianças.
0: Todas.
1: Bom dia, Cardoso, tudo bom? Comigo tudo bem, graças a Deus. Passando para oferecer a próxima música para todas as crianças desse Brasil, que são merecidas, para que Deus ilumine cada vez mais a mente delas, que elas sejam essas crianças maravilhosas do jeito que elas são. E que Deus abençoe a nós e oferecer a próxima música para todos os ouvintes da Sucesso e que eles nunca deixem de ouvir a nossa Sucesso, que é maravilhosa. E não esquecendo que hoje tem franguinho na panela na roça. Aproveitar o nosso feriado.
0: Daqui a pouco eu chego aí. Daqui a pouco eu chego aí no franguinho na panela. Daqui a pouco, dona Francisca, eu vou chegar aí no franguinho na panela. Vou chegar de intruso. Eu chego aí de intruso e chego aí pra comer franguinho na panela. Eita coisa boa, viu? O Brasil, acorda, Brasil. Acorda, Brasil! Bom dia!
2: Bom dia, Cardoso. Aqui é Fátima da 10.
0: Oi, Fátima.
2: Eu quero desejar feliz dia das crianças para todas as crianças e para minha filha Cecília.
0: Oi, Cecília. É, meu Brasil. Aumenta o volume do seu rádio.

0: Alô Brasil, alô Brasil. Oi Coca, bom dia Coca. Bom dia Coca, acorda Coca.
1: Oi Cardoso, bom dia.
0: Bom dia.
1: É Coca da Grovilha 13, eu gostaria que você passasse meus parabéns. Completando o ano hoje.
0: Parabéns Coca.
1: Bom dia Cardoso.
0: Parabéns Coca. Feliz aniversário Coca. Muitos anos de vida, Coca. Que essa data se repita por muitos e muitos anos. Tá bom, Coca? Que Deus lhe proteja. Que Deus lhe abençoe. Parabéns, Coca. Tudo de bom, Coca. Que Deus lhe proteja sempre, Coca. Um abraço. Bom dia, minha amiga Coca. Aí ouvindo a Rádio Sucesso. Bom dia, meu Brasil. Bom dia, meu Brasil. Olha, você que tá aí do outro lado do rádio escutando o programa. O nosso programa é feito com a sua participação. É o áudio no rádio. É o seu áudio no rádio. E a nossa pergunta é para você responder falando. Grava o seu áudio e manda para cá. Manda o seu áudio. É. Não manda nada escrevido aqui não. Manda áudio que eu não sei ler. O que é, todo mundo passa por mim, mas eu nunca passo por ninguém. Todo mundo pergunta por mim, mas eu nunca pergunto por ninguém. Me responda se você souber. Mas não manda nada aqui não, escrevido não, que eu não sei ler. Manda áudio. O nosso programa é a sua voz no rádio. É o seu áudio no rádio. Manda pra cá. Manda pra cá. Deildo. Bom dia, Deildo. É assim, ó.
2: Bom dia, meu amigo Cardoso. E aí, Cardoso, como é que tá a nossa cidade? Tudo na paz, tudo tranquilo. Eu vou mandar um alô pra minha família ainda nova, minha mãe, minhas irmãs, meus sobrinhos, minhas sobrinhas, todos conhecidos da Grovilha 9, todos conhecidos da Grovilha 10, da Grovilha 11, 12, Tumarim, Mineira, Mata Verde, todos aqui do Taquari, Tabuleiro, Boa Sorte. E a procura é essa, é a estrada, né, Cardoso? Né, Cardoso? Porque todo mundo passa por ela, mas ela não passa por você. Então, é a estrada. Eu acho que é a estrada. Isso. Eu rodo uma música boa que tiver na programação pra nós aí, qualquer um tinha na programação aí. E tenha um ótimo dia, um bom trabalho. Fica todos com Deus.
0: Valeu, Deildo. Valeu, Deildo. Valeu, Deildo. Todo o povo do Taquari, todo o povo da 12, bom dia, Deildo. Bom dia. Bom dia, Brasil. Bom dia, Brasil.
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0: Eu tô por cá e eu sei de onde é que você tá. Olha a hora, Brasil, são 7:32. Bom dia.
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4: Vamos lá, Brasil. 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Olha a hora, Brasil, são 7:35.
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0: Parabéns, minha amiga Coca. E todos que estão aniversariando hoje. Tá na sucesso, tá na boa. Eita, meu Brasil. Me responda se você souber. É o seu áudio no rádio, é a sua voz no rádio. O que é o que é? Todo mundo passa por mim, mas eu nunca passo por ninguém. Todo mundo pergunta por mim, mas eu não pergunto por ninguém. O que é, me responda se você souber. Alô, alô, meu Brasil. Alô, alô, meu amigo Galeguinho. Galeguinho da ambulância. Bom dia, Galeguinho da ambulância. Bom dia, Paim, meu amigo Paim, locutor. Paim aboiador, Paim locutor, Paim aboiador. Bom dia, Paim. Bom dia, meu brother, aí na 22. E todo o povo da 22. Bom dia, Zé Carlos do Peixe. Bom dia. Todos vocês aí na 22, um grande abraço. Olha a hora, 7h41 agora, Brasil. Bom dia.
1: Bom dia, Cardoso. Aqui quem fala é o Galeguinho da ambulância, Cardoso. Quero mandar um alô pra minha esposa Dalvenice, pra meus filhos, pra Carla Miguel, pra minha nora Rosiane dele, minha netinha Mariana. Hoje é feliz dia das crianças. Também quero mandar um alô pra o meu amigo Jaipim lá na CSB e toda a sua família. Quero mandar um alô também pro meu primo Bebezinho aí na Grovilha 18, pra toda a galera que escuta o seu programa. Cardoso, quero mandar um alô pra Dui do Chá, aqui na 22, pra Tonho da Gata, pra Zé Carlos, Gilberto. Pra todo esse que tá ouvindo seu programa. Cardoso, tá na sucesso, tá na boa, manda áudio que eu não sei ler.
0: Manda áudio que eu não sei ler. Manda áudio, meu Brasil. Manda áudio que eu não sei ler. Manda áudio, eu vou lhe atender. Agora manda áudio que eu não sei ler. Deixa eu chamar aqui o Alfredo. Alfredo, bom dia, Alfredo. Bom dia, Alfredo. Como é que tá você, Alfredo? Alfredo lá no Pambu. E Alfredo lá na batalha. É o Zenita. Bom dia, Zenita. Manda áudio, é o Zenita. Manda áudio, é o Zenita. Manda áudio, Regi. Bom dia, Regi. Regi, meu amigo Regi. Bom dia, Alice. Bom dia, Alice. Bom dia, Clarice. Bom dia, Alice. Bom dia, Clarice. Bom dia, Regi. Bom dia, Selma. Bom dia, meu Brasil. Todo mundo ligado. Bom dia, Regi. Para que tá feio pra sua cara. Para que tá feio pra sua cara. Para. Oi, Selma. Bom dia, Selma.
2: Bom dia, Cardoso. Aqui é a Selma da Baixada. Eu quero que vocês rodem aí. Feliz dia das crianças. Para minhas netinhas que são crianças. Meus netos. Tenho dois, um menino. E para todas as crianças de Serra. Seu neto, seu filho, que você tiver. E um bom dia pra você.
0: Um abraço, Selma. Tudo de bom, Selma. É isso aí. Bom dia, meu Brasil. Já já tem Lorena Ramos com o programa especial das crianças. Ela começa o programa agora às 8 horas da manhã. Acredito que seja nesse horário. Ela chega já já para fazer o programa especial do Dia das Crianças. Já já, às 8 horas. Oi, Catúcia. Oi, Credinha.
3: Cardoso, a resposta que você fez a pergunta é o caminho.
0: É o caminho, será, Catúcia? Será que é o caminho, Catúcia? Será que é a estrada? Será? Eita, Brasil. Bora ver o que é. Oi, Almir, você dá notícia do Delmi, Almir? Você já dá notícia do Delmi aí, Almir?
4: Bom dia, Cardoso. Que Deus venha abençoar hoje e amanhã e sempre. Hoje, dia 12, dia de Nossa Senhora Aparecida, nossa mãe, nossa santa, abençoada pelo Senhor. Hoje, dia 12 de outubro de 2026. E Nossa Senhora Aparecida, o dia das crianças. Que Deus abençoe todas as crianças do nosso Brasil, principalmente de nossa Serra do Ramalho. Deixar hoje o dia das crianças, falou especial meus netos, minha netinha Hanna, minha netinha Maria Clara, Betinho Valentim, que mora lá em São Paulo. Só agradecer a Deus. Vamos pegar com Deus, pegar firme, que nem aquele ditado que você fala. Pegar na mão de Deus, juntamente com Nossa Senhora Aparecida. Hoje, né? Dia 12, dia de Nossa Senhora Aparecida. E acreditar em Nossa Santa, acreditar em Deus. E ter a fé.
0: Que Deus abençoe
4: todos nós, Cardoso.
0: Amém, Elmi.
4: Hoje é isso aí.
0: Um abraço.
4: Que viva Nossa Santa, Nossa Senhora Aparecida. Que viva todas as crianças de Serra do Ramalho e de nosso todo o Brasil.
0: Aí é o homem do Saguado. É o Almir, o homem do Saguado. Almir Limpeza. É Almir Limpeza. É o Almir Limpeza. Aí é o Almir Limpeza. Almir, o homem do Saguado. Ô DJ Cabeça. Alô, DJ Cabeça. Bom dia, DJ Cabeça. E bom dia, Edilene. Bom dia, Edilene. Bom dia, Edilene e o DJ Cabeça. Bom dia. Eita, meu Brasil. Rapaz, e aí, compadre Tonho da Água? Um abraço, compadre Tonho da Água. É. Quem tá aí? Domingas. Bom dia, Domingas. Bom dia, Domingas. Bom dia.
5: Bom dia, Cardoso. Bom dia. Manda um alô aí pra minha família. Carla Fernanda, Sebastiana Barbosa, Fernando no Caldeirão.
0: Ah.
5: Adel, Suí, Luana, Luciana, aqui na Boca da Vereda. Jucimar. Adriana. Sebastiana, mais o marido e os filhos. Marisa, mais Romisso. Alô, Cardoso. Manda um alô pra gente aí, Cardoso.
0: Tô por cá.
5: Manda um alô aí. Umas músicas aí pra mim aí. E minha turma, Maria do Carmo e José Adalto, aqui na Boca da Vereda.
0: Boca da Vereda.
5: E Loura, Renilda e Preta. Manda um alô pra eles todos aí. E Silvani aqui também. E Beta. Família toda, né? Aqui da Boca da Vereda, Dominga Preta. Peço um alô pra todos aí. Darleto, né?
0: Rapaz.
5: Estamos aí, Cardoso. Meus parabéns pra Carla Fernanda. Tá completando o ano hoje, né? Nossa Senhora Aparecida também, né? E minha filha completa ano. Nossa Senhora Aparecida.
0: Parabéns, parabéns, parabéns. Tudo de bom. Tá na sucesso, tá na boa. Parabéns, parabéns à sua filha. Parabéns a todos os aniversariantes de hoje. Tá na sucesso, tá na boa. Ale Boy. Osso. Você tá que tá, hein, velho? Rapaz, você tá que tá, rapaz. Ave Maria, o cara tá parecendo um artista da Globo, rapaz. O cara tá parecendo um artista da Globo. Eu nunca vi desse. Moço, Deus do céu. Rapaz. O tal do Photoshop é um negócio danado, o Photoshop, né, rapaz? E a Photoshop, melhoria artificial e tudo mais. Ave Maria, o que é? Moço do céu. Alebojo. Alebojo tá demais. Vai mandar um abraço aí também pra todo o pessoal, Tanael, minha amiga Tiani Neildes, e Sandro Bó, Júnior de Lunga, todo mundo aí escutando nosso programa. Que é um show, programa que é um estouro de audiência, onde todo mundo tá aí acompanhando nós. Onde todo mundo tá acompanhando nós. Não é? Que coisa é essa, velho? Que coisa é essa? Tá na sucesso, tá na boa. Ô Val. Val, você manda áudio, Val. Você manda áudio, Val. Você manda áudio. Alebojo, o nosso programa é pra participar mandando áudio, Alebojo. É pra participar mandando áudio, Alebojo. É a sua voz no rádio. Tá na sucesso, tá na boa. Alô, alô, meu Brasil. Alô, meu Brasil. Alô, meu Brasil, bom dia. Ô Pedro, Pedro que tá ligado, é o Pedão, Pedão lá da 18, bom dia Pedão, Pedão, e esse franguinho hoje aí? Franguinho na panela aí, Pedão. Como é que vai ser isso aí hoje, Pedão?
6: Bora, Cardoso. Bom dia, Cardoso. Como é que você tá, meu amigo, velho?
0: Tudo jóia.
6: Passando aqui pra mandar um alô pra Eto, Francisca, que tá aqui no curral, mas eu tirando leite já. Railan, Bruno, Palinho da Reciclagem, Perlita, meu avô Vevé, minha avó Lita. Cadê Regina, Cardoso, que nunca mais apareceu na rádio? Regina, Regina, apareça, minha filha.
0: Regina.
6: Cardoso, que Deus me dê um dia abençoado e um início de semana poderosa.
0: Amém, amém, amém, amém. Tudo de bom, meu irmão. Tudo de bom, meu irmão. Esse é o programa mais badalado do Brasil. Olha a hora, Brasil. São 7h51. Brasil, bom dia. Tá na sucesso, tá na boa. Ei, ei, ei, ei, ei, ei, ei. Alô, alô, meu Brasil. Bom dia, Leiboy.
7: Bom dia, meu amigo Cardoso, bom dia a todos os ouvintes da Sucesso FM, feliz semana, feliz feriadão, feliz dia das crianças, né? Pra nós também, que somos crianças, nunca devemos deixar de ser criança, né? Não nas atitudes, mas com o coração e com a alma de uma criança. Feliz semana aí pra nós. Não, pô, aqui é eu mesmo.
0: Mas é, claro.
7: É feio, mas é o meu. Valeu.
0: Eu não tô falando que é você não, moço. Eu não falei que não é você. Alô, Brasil. Alô, Brasil. Dona Nô, fala comigo, Dona Nô, bom dia.
8: Oi, Cardoso, bom dia, bom dia. Como é que tá aí, tudo bem?
0: Tudo jóia.
8: Aqui tá tudo bem, graças a Deus. Passo os parabéns aí pra Aparecido, menino meu, que tá completando os 23 anos. Que eu desejo muita sorte, felicidade pra ele, tudo que é bom, viu? E dá um alô aí pra Dona Lia da 14, que eu vi ela passando um alô pra mim. Dona Solange e todos que estiver ouvindo, viu? Tá bom? Val da Água Fria, Dominga, todo mundo que estiver ouvindo. Tá bom, Cardoso? Beijo, tchau. Boa sorte, Cardoso.
0: Obrigado, dona. Obrigado, Dona Nô. Obrigado, Dona Nô. Eita! Aê, rapaz! Eita, meu Brasil! Bom dia, meu povão! Bom dia, meu povão! Povão que tá ligado, povão que participa do programa, o programa que é feito com carinho e, claro, com a sua participação. Vem comigo, meu Brasil! Vem comigo, meu Brasil! Bom dia, bom dia, bom dia!
9: Bom dia, Cardoso! Bom dia, Cardoso! Tá na sucesso, tá na boa. Bora que bora, Cardoso. Lorivardo daqui da Rosato Cardoso. Tá na sucesso, tá na boa, Cardoso.
0: Lorivaldo.
9: Manda áudio que eu não sei ler.
0: Ô, Lorivaldo, você tá falando de onde, Lorivaldo? Você tá falando de onde, Lorivaldo? Fala de onde você tá falando, Lorivaldo. Fala, Lorivaldo. Fala, Lorisvaldo! Tá na sucesso, tá na boa. Ei, Brasil! Ei, Brasil! Show de bola! Show de bola, show de bola, show de bola!
10: Feliz dia das crianças de Nossa Senhora Aparecida, padroeira do Brasil. Nós protege nós.
0: Tá na sucesso, tá na boa. Joselita, bom dia, Joselita. Bom dia, Jackson. Jackson. Vem, meu Brasil. Vem, meu Brasil. Eita, Brasil. Vem, meu povão. Vem, meu povão. Fala comigo, Lorisvaldo. O que é, o que é? Todo mundo passa por mim, mas eu nunca passo por ninguém. Todo mundo pergunta por mim, mas eu nunca pergunto por ninguém. O que é, o que é? O que é, o que é? Me responda se souber. É, Brasil. Graça lá de Sítio do Mato. É graça, graça de Sítio do Mato. É ela. Essa é a graça. A graça Essa graça é demais!
11: Cardoso, bom dia, Cardoso, meu amigo de fé, bom dia! Como o senhor está? Tudo bem com o senhor? Eu espero que sim, a segunda onda de bênção, feriadão, abençoado dia de Nossa Senhora Aparecida, dia das crianças, dia de paz, dia de amor, que Deus e nosso Senhor Jesus, Nossa Senhora Aparecida, tomar conta desse Brasil, com tanta coisa errada, tomar conta de nós, e conta de todos os problemas que está correndo dentro desse Brasil, do meu Deus. Parabéns para todas as crianças.
12: Aí, rapaz.
11: Viu meu Aldo aí, meu amigo?
0: Ei, vi. Vi, eu vi agora, vi agora. E agora o seu Aldo. E o seu Aldo agora. Aqui na Sucesso, bom dia, bom dia. Bom dia, meu Brasil. Bom dia, meu Brasil. Bom dia. Tá na Sucesso, tá na boa. Dona Solange. Bom dia, Dona Solange. Oi, Sol. Oi, Val. Oi, Val. Oi, Sol. Bom dia.
13: Ô, Dona Nu, um abraço.

0: Você fala, vem comer a galera, você vem nada, rapaz. Agora eu quero ver agora o ano que vem agora. 2023. Não, não, tenta.
1: Claro que vou.
0: Cardoso, quero ver 2027.
1: 27.
0: Você vai comer um pedaço do aqui, você vem nada mais. Até um carneiro, cadê você? Só tem promessa. Vamos ter que honrar, ter honra, rapaz. Honrar a palavra.
1: Rapaz, eu esqueço. Essa
0: música aí, rapaz, uma música aí, Nossa Senhora Aparecida.
1: É que eu esqueço.
0: Do Brasil, para oferecer a Raimunda a todos da capital do mundo. E o que Deus te protege, fica com Deus, Cardoso. Já fui, viu?
1: É que eu esqueço, rapaz. Você não me lembra do seu aniversário? Eu esqueço. Eu esqueço, rapaz. Eu esqueço, eu esqueço, eu esqueço, eu esqueço. Eu acabo é esquecendo. Eu acabo é esquecendo, rapaz. Tá na sucesso, tá na boa. Eita, meu Brasil. Foi o que aí, foi? Hein? Pronto, pronto, pronto. Vamos embora, né? Vamos embora, porque senão o trem atrapalha. Senão o trem atrapalha. Vamos embora, vamos embora. Deixa eu ir embora. Mas antes de ir embora, dona Solange, vamos para a resposta. Vamos para a resposta para nós saber qual é a resposta aqui. Teve quem aí que falou agora? Ah, tem um. Tem mais áudio aí? Não tá aí, não? Tem um áudio? De cadê o áudio que tem? Ah, o áudio tem um. Ah, tem um áudio de Alfredo. Passa o. De Alfredo, não. É o áudio de Joaquim do Rolo. Passa o áudio aí. Passa o áudio de Joaquim do Rolo.
2: Oi, Cardoso. Bom dia, Cardoso.
1: Oi, Joaquim do Rolo.
2: Minha ele, velho. Não sei pra tudo aquele dia pra cá.
1: Tudo em paz, Joaquim do Rolo. Né?
2: Eu acredito que sim, que você tá lembrando da gente aí.
1: Graças a Deus.
2: Obrigadão aí, Cardoso. Você lembra de nós.
1: Obrigado você.
2: Assim, viu, Neguém? Né,
1: abraço.
2: Pois é, aí se você pudesse, passa aquela música lá, que você já sabe qual que é, não vou mandar alô mais pra ninguém não, viu, Cardoso? Hoje não.
1: Ah.
2: É só pra você mesmo.
1: E, abraço.
2: E, Lorena, fala pra ela que eu tô mandando um abraço pra ela, viu?
1: Aham.
2: Uhum. Valeu, nego, velho.
1: Abraço.
2: Fica com Deus, brigadão aí, por tudo, viu? Tô feliz de nós ter se encontrado.
1: Abraço, meu querido.
2: Valeu.
1: Que Deus abençoe.
2: Cardoso, tudo de bom pra você, tchau. Fica
1: deixa
2: com Deus.
1: Eu mandar um abraço aqui também pra Bodô. Joaquim do Rolo, um abraço, Joaquim do Rolo. Dona Ana, um abraço a vocês aí no Barreiro Grande. Dona Nô, todo mundo. Deixa eu mandar um abraço pra Bodô. Minha querida Bodô, que tá ligada. E também a minha querida Leila. Leila Lucena. Leila Lucena, a Leilíssima, que é a mãe do Vitim e o Vitim também. Ô Leila, um grande abraço, Leila, pra você. Um prazer falar contigo, tudo de bom. Que Deus possa abençoá-la sempre. Que Deus ilumine a sua vida, que cuide bem de você, que lhe dê saúde, paz e prosperidade. Prosperidade. Abraço a você, Leila. Tudo de bom. Leilíssima e minha querida Bodô. Alô, Bodô, coração de Jesus. Bom dia, Bodô. Bom dia também para Sandra e Lulu Sena, Jefferson Roseno, Liz, Gabi e José Henrique. João da Saudosa, Dona Eudália. E também a Leu Lucena, Clarinha e Adriano. Um abraço a todo mundo. Todo mundo aí, né? Todos vocês. Um abraço também aí para Chico da Borracharia. Chico da Borracharia. E também a Maria Conceição. Um abraço a vocês aí. Maria e Tião. Alô, Maria. Alô, Tião. Um abraço, Maria. Um abraço, Tião. Tudo de bom, Tião. Tudo de bom, Maria. Um abraço. Que Nossa Senhora Aparecida abençoe todos vocês. Um abraço pra Val na Água Fria. Val na Água Fria. Bom dia, Val na Água Fria. Bom dia todo mundo. Todo mundo e seu Raimundo. Todo mundo e seu Raimundo. A resposta, oi Sol. A resposta, vamos pra resposta? Cadê a resposta? A resposta. A resposta certa, olha o que que é, o que é, o que é, o que é e o que é. Que todo mundo passa por mim, mas eu nunca passo por ninguém.

todo mundo pergunta por mim, mas eu nunca pergunto por ninguém. A resposta é a rua. Respondeu quem respondeu a rua. A rua que todo mundo passa por mim. Todo mundo passa por mim, mas eu nunca passo por ninguém. Todo mundo pergunta por mim. É, mas eu nunca pergunto por ninguém. O que é, o que é, o que é? É a rua. É a rua. Respondeu certo quem respondeu a rua. Então é isso, Brasil. Daqui a pouco tá chegando Lorena. Daqui a pouco tá chegando Lorena. Lorena Ramos tá chegando. Lorena Ramos tá chegando. Vai fazer um programa especial do Dia das Crianças. Um programa especial do Dia das Crianças. Um beijo grande, minha gente. E é como eu digo sempre. Segure firme na mão de Deus e meta o pé na estrada. Porque quem anda com Deus não pode ter medo de nada. E esse meu Deus que eu acredito piamente, ele que me guia, que me orienta, que me ilumina, que me segura, que me sustenta e que me trouxe até aqui, ele nunca, nunca, nunca, nunca vai me deixar cair. Um abraço, Brasil. Fiquem todos com Deus, que eu tô indo com ele. E amanhã com ele eu estarei de volta às 5 da manhã. Mandar um abraço aí pra Dona Branca e meu amigo Nau e meu amigo Japa e também pra Diarla, pra Paulo Preto e Dona Cissa. Um beijo, meu povo. Fiquem todos com Deus, que eu tô indo com ele. E com ele eu estarei de volta amanhã às 5 horas da manhã. Um grande abraço, um grande beijo e até amanhã cedinho, acreditando em Deus, o construtor do universo. Beijo, gente, e até amanhã, se Deus quiser. Oi, meu povo, beijo, gente, e até amanhã, se Deus quiser. Um abençoado dia, uma feliz segunda-feira, que Nossa Senhora proteja todo o Brasil. E Nossa Senhora proteja todas as crianças deste nosso imenso Brasil. Beijo, gente, e até amanhã, se Deus quiser.

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dia, minha gente. Tá no ar o Bom Dia Sucesso desta manhã maravilhosa. Que feriado gostoso e que bom que a gente tá junto. Que manhã maravilhosa, você já sabe, né? Manhã de feriado, feriado nacional, né? Hoje é comemorado o dia de Nossa Senhora Aparecida, que é padroeira do nosso Brasil. Hoje também é comemorado o Dia das Crianças. E você sabe, como todos os anos já é tradicional aqui na Rádio Sucesso FM, e a gente fazer um dia especial, voltado a todas as nossas crianças, com muitos brinquedos, né, presentes, a nossa programação voltada toda à criançada. 12 de outubro celebramos o Dia das Crianças, também é dia da gente lembrar, né, nosso Deus Criador, aquele que fez os céus e a terra e tudo mais que existe. Nessa manhã, a gente começa, que a gente possa, né, de fato, começar o nosso Bom Dia Sucesso com coração, né, cheio de esperança. É mais uma semana iniciando, é um dia muito importante, os olhos voltados aí a todas as nossas crianças. E você vai poder participar do nosso programa pelo 3620-1680 e deixar o seu recadinho especial. Você já pode, inclusive, deixar, tá, o seu nome completo, ou do seu filho, né? Deixar o nome do seu filho completo. E a gente já vai começar a fazer aqui os sorteios, porque são muitos prêmios, são muitos brinquedos. E a gente já começa daqui a pouquinho fazer os nossos sorteios, as nossas brincadeiras, tá? Fica de fora não, 3620-1680, participa aqui junto com a gente. Hoje é dia de celebrar a pureza, a alegria, a beleza de ser criança. Coisa boa, gente! É dia também de lembrar que cada criança é um presente de Deus, né? É uma vida preciosa que precisa de amor, precisa de cuidado, precisa de proteção, também de bons exemplos, né? Jesus, ele nos deixou uma lição bem linda lá em Marcos 10, no verso 14. Ele diz assim: deixe vir a mim os pequeninos, não os impeçais, porque dos tais é o reino de Deus. Então, o reino de Deus é das criancinhas, né? Então, Jesus, ele demonstrava um carinho especial pelas crianças. E ele nos ensina que essas crianças, nossas crianças, merecem acolhimento, merecem atenção, merece o quê? Merece muito amor, né? E nós, como adultos, nós todos temos a responsabilidade de cuidar desses pequenos corações, de ensinar o caminho do bem, de mostrar a eles o amor de Deus, não apenas com palavras, mas principalmente com atitudes, né? Que nenhuma criança precise trocar sua infância por preocupações de adulto, que não falte alimento, que não falte educação, que não falte segurança, que não falte carinho e, acima de tudo, que não falte pessoas dispostas a proteger os sonhos dessas criançadas. É como a gente fala sempre aqui na Sucesso, né? A infância dessas crianças é uma responsabilidade minha, é uma responsabilidade sua, é uma responsabilidade de todos nós, né? Feliz Dia das Crianças para as nossas crianças. Que nós nunca percamos a capacidade de enxergar a vida com um pouquinho da simplicidade da criança, né? Criança tão simples. E a criança se alegra com tudo, né? Tudo para ela tá bom. Aquela simplicidade, aquela magia de toda criança, né? Com carinho aí, um feliz e abençoado Dia das Crianças a todos os nossos pequeninos, a cada menina, a cada menino. Jesus seja sempre o melhor amigo dos nossos pequenininhos. Coisa maravilhosa.

0: Mara. Mesmo que ele tenha bigodes de foca e até um nariz de tamanduá.
1: E orelhas de camelo, tio, lembra?
0: Orelhas de camelo?
1: É, tio.
0: É mesmo, orelhas de camelo. Mas é um amigo, não é?
1: É.
0: Então não se deve mudar.

Sucesso! Bom dia, minha gente. Tá na Sucesso, tá na boa. 3620-1680. Já tá valendo, hein? Você vai participando com a gente. 3620-1680. Sorteio de tempo. Inter, você sabe como é que é a pegada aqui do nosso... Dia das Crianças especial aqui no, na nossa Sucesso FM. E aí, pra começar a nossa brincadeira, eu já quero deixar uma pergunta aqui pra você, ó só. Que é o que é? Tem dentes, mas não consegue morder. Gente, essa daqui é uma molezinha, hein? Tem dentes, mas não consegue morder. O que, que é isso? Conta aqui pra mim, fala pra tia Lori. 3620-1680, já manda, hein? Tem dentes, mas não consegue morder. Já já a gente já faz o sorteio do primeiro brinquedo. Participa, 3620-1680. Até o meio do dia, muita brincadeira gostosa. Muitos presentes aqui pra você. No nosso Bom Dia Sucesso Especial, Dia das Crianças.

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1: Bom dia, agora 8 horas 26 minutos, 8h20, você já vai mandando aí a sua resposta, o que é que tem dentes, mas não consegue morder. Já manda pra gente aqui a sua resposta, já começamos os sorteios. 8h26, bom dia, sucesso, especial Dia das Crianças.

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0: da
1: onde?
0: Olha o que eu tô te falando, hein? Princesa do Ébano.
1: Ai, meu Deus, que delícia.
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1: A galera, peraí, Clomizinho, tu vai furar meu olho. Bota mais, pega mais leve. 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Pera, uva, maçã ou salada mista?
2: Salada mista.
1: Então, salada mista.

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1: Sucesso, 8h31, intervalo e a gente já volta. Já já tem sorteio de presentes pra você. Olha só, o que é o que é? Tem dentes, mas não consegue morder. Responde bonitinho pra gente. E daqui a pouquinho tem o sorteio de presentes maravilhosos aqui da Rádio Sucesso FM pra você nesse dia especial das crianças.

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0: aranha, né? Aranha tem dente, não. Vai respondendo aqui, ó, 3620-1680. Hora da tia Lore fazer um passeio no WhatsApp e mandar beijos. São tantas mensagens, mas olha, fiquem todos sossegadinhos, que a gente tem um programa aqui. O Fábio Silva criou um aplicativo mara, aplicativo top aqui, pra fazer os sorteios. E aí, mesmo se eu não levar a sua mensagem pro ar, você tá concorrendo, tá? Porque a partir do momento que você responde, que você coloca a sua resposta aqui, o aplicativo, ele vai captar a sua mensagem. E aí, você já tá ali. Se você responder certinho, você já tá apta para o sorteio, tá bom? É super tranquilo, super bacana. Pode ficar em paz, tranquilinho, tranquilinho, tá bom? Daqui a pouquinho a gente vai fazer aí esse sorteio maravilhoso. Inclusive, aqui eu tô vendo, 5 pessoas erraram essa resposta, eu não tô acreditando, não. Sério? 5 pessoas erraram essa resposta? Ah, meu Deus! Oi, Ju! Bom dia, Juju. Tá acompanhando o nosso programa lá no sítio Cruz de Malta. Um beijo pra você. Já deixou o recadinho dela aqui? Vamos ouvir? Deixa eu só carregar bonitinho. São tantas mensagens que tá travando meu sistema aqui. Meu Deus do céu! Nessa daqui é a Jussi Cleide. Beijo, beijo, beijo, beijo. Beijo pra Ju lá no sítio Cruz de Malta. Vamos ouvir a Jussi Cleide.
1: Bom dia, Lore.
0: Bom dia, bem.
1: É
0: a Catiúça.
1: É
0: Será, Catiúça? Beijo pra você. Ô, Catiúça, um bom dia todo especial a Jussi Cleide também, lá na Agrovila de número 18. E a Catiúça deixou um recadinho aqui pra gente. Ela diz: Lore, hoje estou aqui para parabenizar todas as nossas crianças do Brasil. Em especial, quero parabenizar a nossa Maria Vitória. Ela nasceu prematura, Lore, com apenas 25 semanas e nasceu no dia 12. E no dia 13 ela foi levada para Brumado. Teve 5 paradas cardíacas naquele dia, mas os médicos não davam esperança, mas Deus deu a vida. Hoje ela está aqui viva, forte, para nos contar essa história de milagre. E agora, com muito carinho, eu peço que toquem para todos os pequeninos do Brasil, especialmente para nossa guerreirinha Maria Vitória, a música da Xuxa. E que Deus abençoe cada criança, cada família, que o amor de Deus esteja sobre todos nós. Maria Vitória Correia Santos. Ai, que alegria! Louvado seja Deus! Só um testemunho de vida. Coisa maravilhosa. Olha que bênção. Parabéns, Maria Vitória. Feliz aniversário da titia Catiúça, da tia Lore, da tia Cássio, de todos nós aqui da Sucesso pra você. Aproveita bastante o seu dia, viu, meu amor? Parabéns!

0: 51 na Sucesso.
1: Bom dia, tia Loira.
0: Oi, amor.
1: É o pente.
0: É o pente?
1: Olha o seu alho também.
0: Arrasou, Ravi. É o Gabriel, Gael Ravi. Lá da Cidade Nova, meu vizinho sabe tudo, Gael Ravi. Um beijo, Gael. Isaac Oliveira, na sintonia do programa. Um beijo, Isaac.
2: Ei, Lorena. Bom dia, quero participar do sorteio. Meu nome é Isaac.
0: Beijo, Isaac.
3: Bom dia, Lorena e todos da Rádio Sucesso.
0: Bom dia.
3: Gostaria de pedir a música do Milionário José Rico. Sonho Alto.
0: Eita!
3: Ofereço pra você, toda a galera da Rádio Sucesso FM e principalmente pra galera da Vila Modelo, lá na 22. Tô por cá, toca pra nós, por gentileza. Bom dia.
0: Valmi, um beijo pra você com essa voz zona e vozeirão de locutor, né, Valmi? Ei, eu vou ficar te devendo hoje, viu? Hoje aqui só

0: Ana.
1: Bom dia, meu bebê.
0: Eu sei a resposta. Eu sou Pietro.
1: Fala, Pietro.
0: E a resposta é pente.
1: Arrasou, Pietro. Você sabe tudo. Quem mais tá por aqui pra falar com a gente? 3620-1680. Tá na sucesso, tá na boa.
2: Bom dia, eu sou Tatiane da Agrovila 6. A resposta é pente.
1: Arrasou, minha linda. Boa sorte. Sorteio já já, tá bom? Carlos Eduardo, um beijo pra você. Bom dia.
3: Tá feliz.
4: Tá feliz. Meu nome é Raquel. Eu moro na rua Bela Vista. E o meu é Mi.
1: Valeu, minha linda. Arthur Henrique, beijo pra você, boa sorte. Tem sorteio de brinquedos já já. Maria Alice, na Agrovila 10.
5: Bom dia, é um pente.
1: É um pente, Maria Alice, será? É, arrasou na resposta.
6: E olha, aqui a partir da Agrovila 4.
1: Oi.
6: É o Galf.
1: É o garfo? Garfo tem dente, mas não morde. Lori, eu sou Luana da 10. Tenho três crianças, a Raquel, a Ravena e o Luiz. A resposta é o pente. Muito bem, boa sorte, Lu. Beijo pra você e pras suas crianças. Tudo de bom. Oi.
7: Bom dia, Lorena. Aqui é Laura. A resposta é pente.
1: É? Beijo, Laura, Laurinha. Campos. Arrasou, menina. Laura Campos. Que nome lindo.

0: gente, nesse primeiro horário, a gente vai sortear 6 brinquedos de uma vez só, tá bom? Então corre, corre, corre, manda logo sua mensagem. Sorteio agora às 9 horas, tá? 6 presentes de uma vez só. A Mirella tá acompanhando o nosso programa, ela é a mamãe da Lara Xavier. Lara, um beijo pra você, princesa. Feliz Dia das Crianças. A Maria Cecília tá na sintonia também. Maria Cecília, um beijo e um feliz Dia das Crianças. Jane Pérola, um beijo. Feliz Dia das Crianças, Jane. Bom dia. Jane Pérola, um beijo pra você. A Yasmin tá na sintonia do programa também. Bom dia. É alho, boa também. Alho também tem dente, mas não morde. Arrasou na resposta. Tá na sucesso, tá na boa.
1: Meu nome é Alana Sofia, da Vida Silva.
0: Alana Sofia.
1: Bom dia, Lorena, dente.
0: Arrasou, alho também tem dente, mas não morde. Muito bem, 36201680. Karine. Cloizes, da menina, nenenzinha da Karine. Beijo, Karine. Beijo, Chloe. Que nome lindo, hein? Cloizes. Arrasou, menina. Emily Sofia. Feliz Dia das Crianças, Emily. Resposta certinha, viu?

0: Luana. Muito bem, tem mais sorteio, esse foi o segundo.
1: Sim. Um beijo pra minha mãe, pro meu pai.
0: Mais um. Mirela, final do telefone 32.

Vitória Silva, é da Agrovila 7, Alícia Oliveira da Silva. Final do telefone 07, parabéns. Tem mais. Maricélia, final do telefone 66.

74. Muito bem, parabéns. Só daqui a pouquinho tem mais sorteio pra você que tá ligado aqui na Rádio Sucesso FM, tá bom? Já saíram aqui os primeiros sorteados. Vamos lá, saindo aqui, já saíram os primeiros sorteados. Daqui a pouquinho, na segunda hora do programa, a gente vai trazer mais. Muito bem, muito bem, muito bem, muito bem. Que legal. Tá na Sucesso, tá na boa. 3620-1680. Você continua participando. 91 na Sucesso.

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1: 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Agora 9:02, tá na Sucesso, tá na boa.
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3: Sucesso FM, 9 da manhã mais 8 minutos. Muito bom dia. 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
3: Bom dia, minha gente! Seguimos! Bom dia, sucesso especial, Dia das Crianças! Você já mandou o recadinho pro seu bebê? Tem presente pra bebê aqui também. Ah, Lorena, sério, sério! Manda aqui o nome completo do seu bebê, tá bom? Manda o nome completo do seu filho, participa do sorteio com a gente. Já vou trazendo aqui, olha, os primeiros sorteados de hoje. A Mariana Souza, final do telefone 5474. A Maricélia, 7466. Vitória Silva, 5707. A Mirela, 5132. Luana, final do telefone 2966. Yasmin, 3017, final do telefone. Aqui foram os primeiros, tá? Seu nome, eu vou falar daqui a pouquinho, tá bom? Então, já deixa aqui seu recado.
7: Ô Marques!
8: Fala, Anderson Leonardo.
7: Sabe qual é a brincadeira que eu mais gosto?
8: É claro que não!

0: Poxa, Leonardo, até que fim tu chora pra beijar, hein?
1: E como, né?
0: Ó, com dica ou sem dica?
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0: Rapaz, diretamente é a princesa do Ébano.
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0: da
1: onde?
0: Olha o que eu tô te falando, hein? Princesa do Ébano.
1: Ai, meu Deus, que delícia.
0: Pera, uva, maçã ou salada mista?
1: A galera, peraí, Clomezinho, tu vai furar meu olho. Volta mais, pega mais leve. 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Pera, uva, maçã ou salada mista?
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1: Então, salada mista.

0: sucesso! 9 da manhã, 17 minutos, bom dia! Vamos pro segundo horário? Mais sorteios pra você. A pergunta é bem facinho, gente. A pergunta facinho, pra nenhuma criança ficar de fora e pra todo mundo concorrer, ganhar presentes aqui na Sucesso. Responde pra mim, quantos meses tem o ano? Essa é a pergunta, quantos meses tem o ano? Ah, mole, né? Fala sério. 3620-1680, já vai deixando aí a resposta, tá bom? Pode ser em áudio, pode ser em voz. Daqui a pouquinho, no final desta hora, a gente vai sortear mais 6 presentes. É isso mesmo. Mais 6 presentes. Daqui a pouquinho. 6? 10? São 10 presentes no final desta hora. Jesus!
1: Ô Marquês!
2: Fala, Anderson!
0: Gente, responde aí, tá?
2: É claro que não!
0: Ai, Jesus! 10 presentes, daqui a pouquinho no final da hora. Quantos meses tem um ano?
3: Essa! Bom dia!
0: Bom dia!
3: A resposta é alho. O Matheus Gustavo, evangelista Bafo.
0: Muito bem, a vovó aqui, ó, mandando pra ele. Que bacana!
3: Sou Matheus Gustavo, evangelista Bafo.
0: Muito bem! Oiê!
4: Oi, tia Lorena.
0: Oi,
4: meu
0: bem.
4: Nome é Pietro Oliveira Santos. E eu sei a resposta. A resposta é 12.
0: E eu tô torcendo por você, Pietro. Nessa remessa tem que sair presente pra você. Boa sorte. São 9h19 na Sucesso. A Laura Campos participa com a gente.
4: Meses.
0: Muito bem, boa sorte. A Heloísa também participa com a gente. Oi, Elo. Bom dia, minha linda. Gente, ligação, não vale, tá? Só responde pra gente mensagem de texto ou de voz, ok?
5: Oi, Isa, respondeu 12 meses.
0: Muito bem, boa sorte. Na Sucesso 919.
4: Oi. Oi, tia Lorena, meu nome é Gael, é 12.
0: Muito bem, Gael, você acerta todas. Tô torcendo por você, um beijo. Boa sorte. A Emily Sofia também já respondeu pra gente. 12 meses. 9h20 na Sucesso. Quem mais participa com a gente? 3620-1680. Oiê!
6: Ô, Morena, bom dia.
0: Bom dia.
6: É 12 meses, viu, Morena?
0: Muito bem.
6: O presente é pra mim, né? Acabar a casa do lado sempre Medeiros, tá? E da Baixada Fluminense, viu?
0: Boa sorte pro Cadu. Oiê!
7: Bom dia. O ano tem 12 meses.
0: Arrasou na resposta. Que voz linda sua. Um beijo.
4: Bom dia.
0: Oiê! Fala, meu amor.
2: Poxa, Leonardo, até que.
0: Fala comigo. Ah, oh, meu Deus, ficou assim.
7: 12.
0: Ah.
7: 12, né, minha mãe?
4: É.
0: 12.
7: Oi, Lore, tem 12 meses.
0: Muito bem. Boa sorte, viu? Olha o 12 dela.
4: 12.
7: 12, né, minha mãe?
4: É.
0: Coisa gostosa. 9h20 na.

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1: Sucesso 9:31. Já volto, criançada. Segura aí. Finalzinho desse bloco. 10, eu disse 10 presentes.
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0: parou. Como é que faz a buzina, hein, gente? Então vamos cantar?
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0: Sinal vermelho, parou. Como é que faz o barulhinho do limpador do para-brisa, gente? Ih, que legal, vamos lá agora.
1: Xiu, xiu, xiu.

0: sinal vermelho. Qual é o barulho do motor do carro, gente? Deixa eu ver, deixa eu ver. Ai, que bonitinho. Vamos lá. Brum, brum, brum, brum.
1: Dirigindo meu carro. Eita, deixa eu dar uma carona aqui, deixa eu ver pra quê. Deixa eu ver quem eu vou levar no meu carro. Eita, que eu sou criteriosa. Menina, deixa eu ver. Eu vou levar a Bianca. Bianca mora na Agrovila 7. Tá pertinho aqui de mim. Vou sair aqui da 9. Vou sair da 9, vou passar lá na 7 pra pegar a Bianca. Você vem de carona comigo, Bianca. Bom dia pra você. Eita, coisa boa, né? Ah, gente, trabalhar com criança é gostoso demais. Inocência, né? É uma magia. Tudo pra criançada é festa. Que coisa boa, que felicidade. Que dia maravilhoso esse dia de hoje. Que programa gostoso. Louvado seja Deus, agradeço por demais essa audiência maravilhosa de vocês. E quantas participações aqui no nosso WhatsApp. Maravilha! A Camila, da Pituba, está acompanhando o nosso programa. Ela é mamãe do Arthur Gabriel, está participando do sorteio. Boa sorte, Camila. Boa sorte, Arthur Gabriel. Um beijo bem grandão para você. Bom dia todo especial. A Janine já respondeu pra gente que o ano tem 12 meses. Muito bem, Janine. Boa sorte pra você. A Maria Cecília também, da Agrovila 13, respondeu certinho pra gente. O Jonathan, da Agrovila de número 10, também participa do nosso programa. Beijo pra você, Jonathan. Boa sorte.
2: Oi, Celore.
1: Oi, amor.
2: Meu nome é Jonathan. O ano é 12 meses.
1: Muito bem, meu amor. Um beijo. Luiz.
3: Bom dia, Lorena. Quem fala aqui é Arthur de Santos Pereira. E a resposta é 12 meses.
1: Valeu, Arthur. Boa sorte, Luiz. Também participa com a gente. Eu acredito que seja o irmão do Arthur. Um beijo. Evelyn Barbosa. Um beijo, Evelyn. Bom dia. Quem mais tá por aqui? Heitor Nascimento. Um abraço na Rua Goiás. Vitor Manuel. Abraço pra você também. Bom dia, bom dia, bom dia. Oi, oi. A Tinha, na Agrovila de número 12, manda aí os parabéns pra mãe dela. Dona Nivinha tá completando mais um ano de vida hoje. Foi no sábado? Ah, é no sábado ainda? Ou foi no sábado que passou? Fala aqui pra mim, Tinha. Beijo pra você, Tinha. Beijo pros seus meninos também. Obrigada sempre pelo carinho da sintonia. São 9h47 na Rádio Sucesso.
4: Oi,
1: Lorena.
4: Bom dia.
1: Tá boa, Ana Júlia.
4: E a resposta é alho.
1: Muito bem, essa aqui foi a primeira pergunta, né? Um abraço pra você, minha linda. Boa sorte. Lorena do Santos Pereira, minha xará. E Arthur do Santos Pereira, um abraço pra vocês. Bom dia, bom dia, bom dia. Quem mais tá por aqui? 3620-1680. Quantas participações. Gente, infelizmente, eu não consigo colocar no ar todas as participações, porque são inúmeras mensagens. São muitas as mensagens que a gente está recebendo por aqui.
5: Ah, oi, manda aí pra Lorena também. Lorena, sua xará aqui, minha menina.
1: Ô, oh, Lorena!
5: E aí, filha?
1: Minha charazinha, Lorena, filha do Lorisvaldo. Um abraço pra você. Bom dia. Beijo grande. Bom dia, Lorena. Meu menino Heitor, aqui já foi Rua Goiás. Helena Ribeiro. Helena, um abraço pra você. Bom dia. Boa sorte.
6: Bom dia, Helena. Só Helena. É 12 meses, viu?
1: Boa sorte, Helena. Breno Nascimento, um beijo pra você. Boa sorte, Rua Goiás.
7: Bom dia, Lorena.
1: Bom dia, meu bem.
7: 12 meses.
1: Acertou.
7: Mano.
1: Boa sorte.
8: Bom dia, Lorena.
1: Bom dia.
8: Aqui é a Isabela do Taquari.
1: Oi, Isabela.
8: E a resposta é alho.
1: Valeu, Isabela. Um beijo pra você, minha linda. Aqui foi da primeira, né? A
8: bom
1: segunda
8: dia.
1: Ela respondeu
8: bom
1: também.
8: Bom dia, Lorena.
1: Bom
8: sou
1: dia.
8: Isabela do Taquari. E são 12 meses, tenho.
1: Muito bem, meu amor, um beijo.
9: 12 meses.
1: Jane Pérola, um beijo, Jane. Obrigada, meu amor, pela participação. Boa sorte, tia Lorena tá torcendo por você, hein? Maria Alice também. Bom dia.
9: 12.
1: É 12? 12. Beijo pra você, bom dia.
9: Bom dia, tia Lore.
1: Oi, amor.
9: É, quem tá falando é a Evelyn.
1: Evelyn?
9: Quanto mais tem um ano? 12 meses.
1: Muito bem, beijo pra você, princesa.
10: Eu tenho 5 anos. O ano tem 12 meses.
9: Oi, eu tenho 2 meses.
1: Muito bem, Arthur Gabriel, um beijo.
11: Meu nome é Rona, é 12 meses.
1: Acertou, menina. Oi.
12: Meu nome é Anderson e é 12.
1: Muito bem, o Anderson. Rápido e seguro. Oi.
13: Bom dia, é Stephanie da Silva. Agora é 12.
1: Muito bem, minha linda.
14: E
1: oiê.
14: Meu nome é Vitória, da Agrovila 6. E um ano tem 12 meses.
1: Demais, Vitória. Amei. Beijo.
15: Bom dia, minha amiga Lorena.
1: Bom dia, Celinha.
15: Tudo bem, minha linda?
1: Tudo sim.
15: Um ótimo feriado para todos os ouvintes, para vocês todos aí da rádio. Lore, eu gostaria de concorrer a um brinde para os meus netinhos. É Agatha Teles de Andrade e Heitor Teles Teixeira. Viu? Tomara que ele seja sorteado, meus príncipes. Minha princesa e meu príncipe.
1: Muito
15: Deus
1: bem.
15: Deus abençoe todas as crianças. Um feliz dia das crianças. Para todas as crianças. Meu sobrinho aqui da Agrovila 18. Que Deus abençoe todas as crianças. Beijo, minha linda.
1: Beijo, tá beijo, Celinha. Tudo de bom.
16: Oi, Lore. Bom
1: Oiê.
16: Dia. Sou a Agrovila 8. Um
1: tá
16: ano
1: bom,
16: tem 12 amiga? Meses.
1: Arrasou. Beijo para você. Bom dia.
17: Bom dia, Lorena.
1: Bom dia, meu bem.
17: A resposta é... Um ano tem 2 meses.
1: 2 meses. Gracinha.
18: Meu nome é Tainá.
1: Tainá, boa sorte pra você. Um beijo. Bom dia todo especial. Oiê, bom dia.
19: Bom dia, meu nome é Esté.
20: São 12 meses.
19: São 12 meses.
1: Muito bem, Esté. Boa sorte.
21: Olá, Lorena. Bom dia. Meu nome é Vitória. Sou de Santos. E a resposta é 12 meses.
1: Muito bem, meu amor. Boa sorte.
22: Bom dia, tia Lorena.
1: Bom dia, meu bem.
22: Hoje tem 12 meses.
1: É.
23: Maria Cecília.
1: Maria Cecília.
22: Maria Cecília.
1: Beijo pra você.
24: Quem ganhou um presente?
22: Eu também,
1: eu presente. Eu tô torcendo pra isso, viu? Um beijo.
22: Quero 12 meses.
1: Hã?
22: Lorena, quero 12 meses.
1: É, acertou, viu? Boa sorte. Sucesso, 952.
25: Meu nome é Alana Sofia da Silva.
1: Acertou, bonitinha.
26: Bom dia, Lorena.
1: Oiê.
26: Meu nome é Natan Pereira de Souza e a resposta é 12 meses.
1: Muito bem, Natan, um beijo. Oi.
27: Oi, meu nome é Santiago, tudo bem? Eu tenho 9 anos.
1: Muito bem, boa sorte. Oi.
28: Oi, Lorena, bom dia.
1: Bom dia, tudo bom?
28: Feliz dia das crianças de Nossa Senhora Aparecida, padroeira do nosso no Brasil. Quero que você passe a música de Nossa Senhora Aparecida pra mim, Roberto Carlos.
1: Hoje a gente tá só no infantil aqui, viu, Jô? Vou ficar te devendo essa música aí, minha linda. Oiê.
29: Oi, meu nome é João Carlos da Silva Lima.
1: Valeu, meu lindo, um beijo, viu? Boa sorte, na sucesso, 9h53.
30: Aqui é Vitinho, tem 12 meses, uma tem 12 meses.
1: Arrasou, isso aí.
30: 12 meses, fala mãe.
1: Fala. Bom dia, Lori, eu sou a Maria Eduarda, Agrovila 22, são 12 meses. Muito bem, Maria Eduarda, boa sorte, viu, Dudinha?
31: Bom dia.
1: Bom dia.
31: O barulho é vrum, vrum, vrum.
1: Vrum, vrum, vrum. Beijo pra você.
32: Bom
1: Oi.
32: Dia, Lorena. Um ano é 12 meses.
1: Muito bem.
32: Ana Júlia da Agrovila 12. Feliz dia das crianças.
1: Ana Júlia, um beijo pra você. Oi, dona Maria.
33: Bom dia, bom dia, bom minha
1: dia,
33: amiga Lorena.
1: Lindeza.
33: Eu quero que Nossa Senhora Aparecida cubra vocês todos aí de bênção, as crianças, todas as pessoas que estão enfermas, que Nossa Senhora Aparecida bota a mão, que levante tudo.
1: Amém.
33: Que dê saúde a todos, prosperidade, tudo, viu, de bom? Peço a música de Nossa Senhora Aparecida. Ofereço para todos meus filhos, que eu tô hoje na correria aqui, minha amiga. Muito calor, muito calor.
1: Imagino! Beijo, Dona Maria. A Dulce Lene está acompanhando o nosso programa. Vovó Dulce, ela quer concorrer para os netinhos. Ela é a avó do Theo e também do Gael, da Agrovila 12. Boa sorte. Quem mais está por aqui? O Davi Benício, da Agrovila 10. Oi, Davi. Bom dia.
0: Boa noite, Elori.
2: Aqui é a mãe.
1: Oi, amor.
0: O ano tem 12 meses.
2: Oi, tem 13 meses.
0: Beijo.
1: Beijo. Beijo, beijo, beijo.
2: É Davi Benício.
1: Arrasou. Um beijo para você. Emily, Baixada

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1: 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Bom dia, minha gente! 10 horas, 1 minuto. 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A gente já volta trazendo sorteio pra você. Dessa vez são 10. Eu disse 10 presentes.
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1: Sucesso 10:22.
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4: Sucesso, 10h29. 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
4: Na Sucesso FM são 10 da manhã, mais 33 minutos, 10:33. Ótima manhã para você de segunda-feira, hoje feriadão. Que maravilha, dia das crianças, dia também da padroeira do Brasil. 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Muito bom dia.
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4: Sucesso! Bom dia, criançada! Estamos de volta, já é um dia super, hiper, mega especial, Dia das Crianças.
9: Acorda, coelho!
4: Acorda, acorda! 10:35.
9: Eu pulo para frente. Toi, toi, toi.
4: 10 presentes.
9: Eu pulo.
4: Vocês sabem que agora aqui na Rádio Sucesso a gente tem um sistema de sorteio muito mara, né? É um app, gente, é um app que, inclusive, o Fábio Silva que criou esse app, especialmente para fazer sorteios. Então, assim, desde que você mande sua mensagem, responda, né, corretamente, aí você vai ser, sua resposta vai estar qualificada para você participar, né, do sorteio, pronto. Você vai ser, se você for contemplado responder direitinho, já aparece aqui pra gente sorteados. Então não somos mais nós que fazemos o sorteio, e sim esse aplicativo. Então o que que ocorre? Ele sorteia é pelo número do WhatsApp, né? Então quando a gente traz aqui no ar o nome dos ganhadores, de repente a gente não vai falar o nome da sua criança, a gente vai falar o nome que tá cadastrado o WhatsApp. Por exemplo, agora tá saindo presente aqui pra Vanice, final do telefone 4748. Então presta bastante atenção no nome no final do telefone, tá? Mirtes Campos, final do telefone 293. Cláudia, final do telefone 5329. Giovanni Soares, final do telefone 9439. Tainara Araújo, final do telefone 4165. Júlia, final do telefone 1562.
10: Que coelho.
4: Mariana Souza, final do telefone 5474.
10: Todo deitadão, todo lá.
4: Também há um número final do telefone aí 6850, tá sem identificação, tá? O finalzinho

0: telefone 8985. A Dulce Lene, final do telefone 6766. Esses foram os 10 últimos sorteios, tá? Os 10 últimos presentes. Também ganhou presente por aqui hoje a Mariana Souza, final 5464, Vitória Silva 5707, Mirela 5132 e Luana Santos 2966 também foram sorteados por aqui.
1: Ai, de novo!
0: O que, que a gente vai fazer? Vai sortear mais presentes?
1: Coelho excelente!
0: E pra gente sortear mais presentes, vamos lá, Joana. Uma perguntinha bobinha. Tem que fazer pergunta bobinha, mesmo que todo mundo participa, todo mundo responde certinho. Todo mundo fica aí apto a ganhar. Ah, não, essa é muito fácil. Tem coroa, mas não é rei. Tem escamas, mas não é peixe. O que que é? Tem coroa, mas não é rei. Tem escamas, mas não é peixe. O que é o que é? Responde aqui pra mim. Tá valendo agora, hein? Já já o sorteio de mais 10. Eu disse mais 10 presentes. Ai, que maravilha! E olha, todo mundo que tá ganhando no sorteio, a gente já manda uma mensagenzinha. Então, o pessoal que tá faturando aí no sorteio já tá recebendo aqui da Rádio Sucesso FM uma mensagenzinha informando, né, que você ganhou aqui no nosso programa. São 10h39 na Sucesso. O que é, o que é? Tem coroa, mas não é rei. Tem

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0: Ai, de novo? Que coelho molengo, coelho xexelento. Parece até uma bola murcha. Anda logo, vamos brincar.
1: Acorda!

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1: Sucesso! Bom dia, 11 em ponto, gente! Já estamos sorteando os presentes, com certeza. Você que já ganhou, já recebeu a mensagem aí no seu WhatsApp. Mas daqui a pouquinho, quando eu voltar do intervalo, eu vou falar no ar aqui o nome dos ganhadores, dos 13. Dessa vez a gente falou que era 10, mas foram 13. 13 presentes, tá? Para as criançadas. E aí, daqui a pouquinho, a gente já lança a pergunta da última hora, valendo mais presentes para serem sorteados ainda hoje.
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2: 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Na sucesso, calma, Cardozão. Na sucesso, 11 horas mais 8 minutos. 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

Sucesso! 11 horas, 1 minuto! Vamos lá, gente! Ai, tá rolando aqui o nosso programa especial do Dia das Crianças! Que coisa boa! Ó, saiu brinquedos agora, nessa remessa. Vamos trazer aqui pra você. Foram sorteados 13 brinquedos. E aí eu vou trazer agora. Eu falei 10, mas a gente foi longe. Sorteamos 13 brinquedos. Saindo pra Karine, final do telefone 8183, Milena. Tá saindo pra Karine. A Milena, na Paula, na Baixada, 1489. José Miguel, Dayara, 2176. Sirleide, final do telefone, Agrovila 12, final do telefone 8481. Ravi, 1666. Maria Cecília, Agrovila 13. Letícia, final do telefone 4508. A Dulce Maria, final do telefone 2845. Heitor Nascimento, Rua Goiás, final do telefone 4129. Maria, final do telefone 1340.

que não. 11:13. Tá na sucesso, tá na boa. Mais uma pergunta, vem, facinho, facinho, facinho, facinho. Vamos lá?

durante o dia? Ilumino a Terra e ajuda a aquecer o planeta? Quem sou eu? Fácil não, hein? Fácil não, imagina. Apareço no céu durante o dia, ilumino a Terra e ajuda a aquecer o planeta. Acordo bem cedinho. Oh, maravilha! E aí, responde pra mim.

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1: Sucesso 11, minha gente. Depois do intervalo, sorteio de mais presentes aqui no nosso Bom Dia Sucesso. Você já pegou e já mandou pra mim a resposta desta hora? Hein? Conta pra mim. Você sabe qual é a resposta? A resposta correta. Apareço no céu durante o dia, ilumino a terra e ajudo a aquecer o planeta. Quem sou eu? Responde aí, eu volto já com mais sorteio e mais presentes.
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1: Sucesso, 11:35. 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
2: 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São 11 horas e 41 minutos na Sucesso. 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

Maia, final do telefone 1340. Emily Alves, final do telefone 5755. Eric, 6082. Valda, final do telefone 2511. Ana e Pedro, final do telefone 1054. Pedro Henrique, 0900. Alisson Gabriel, final do telefone 9714. Jason, final do telefone 9068. Emily Sofia, final do telefone 5043. Lázaro, final do telefone 5979. Muito bem, esses foram os últimos ganhadores desta manhã de segunda-feira, 12 de outubro de 2026, na Sucesso FM, o nosso programa especial do Dia das Crianças. Quero agradecer carinhosamente a toda a criançada, você que participou aqui junto com a gente, agradecer também, em nome da direção da Rádio Sucesso FM, a Água Serra do Ramalho, né? Junto com a Rádio Sucesso FM, proporcionou essa manhã maravilhosa para as nossas crianças, fazendo o sorteio aí. Foram mais de 50, né, presentes. E vai ter mais presente no Jornal da Sucesso. Amanhã ainda tem presente também. Vamos fazer dessa semana uma semana doce diferente para toda criançada aqui na Sucesso FM. Ó, beijo grande carinhoso da tia Lori. Obrigada pelo carinho, pela audiência. Amanhã, às 8, nosso encontro.

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0: Boa tarde a você, ouvinte da Sucesso FM. Hoje, segunda-feira, dia 12 de outubro, 12 de 10 de 2026, dia das crianças, mas também dia da padroeira do Brasil, Nossa Senhora Aparecida. E tá começando o Jornal da Sucesso e a partir de agora você fica por dentro do que acontece aqui na nossa região e no mundo. Tem informações chegando direto, né? Como alerta, notícias que merecem atenção, acontecimentos que mexem diariamente com a sua vida, com a vida da nossa gente, e por isso que a gente está aqui, para levar até você a informação com credibilidade, com clareza e com muita responsabilidade. Seja em casa, no trabalho, na estrada ou na lida do campo, aumente o volume e fica ligado aqui com a gente, porque tem muita informação importante chegando aqui no Jornal da Sucesso. Eu sou José Marareda e para você que está aí entrar no ritmo comigo no jornal, vamos para os principais destaques do jornal hoje.
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0: Pix ultrapassa a marca de 1 bilhão de chaves cadastradas no Brasil. Bets, mais de 1 bilhão de reais foram devolvidos a apostadores. Tradição e cultura, segunda cavalgada Portal da Serra reúne mais de 400 cavaleiros e amazonas em Serra do Ramalho. E no Dia das Crianças, o secretário de Assistência Social, Bruno Vanderlei, fala da importância da proteção à criança. Fé e devoção, Padre Gustavo e coordenadores de capelas que destacam o novenário dos festejos de Nossa Senhora Aparecida. Um acidente na BR-430, uma colisão entre ônibus da Novo Horizonte e o carro deixam mortos e 2 feridos em Bom Jesus da Lapa. E mais, Sucesso FM Águas de Serra e Águas de Xique-Xique também mantém aí a tradição e sorteia dezenas de brinquedos.
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0: São 12 horas e 15 minutos, 12 e 15 aqui em Serra do Ramalho, no Brasil e no mundo, né? Vamos para as notícias. O INCRA notifica beneficiários de assentamentos em Bom Jesus da Lapa e dá o prazo de 30 dias para defesa. O Instituto Nacional de Colonização da Reforma Agrária, o INCRA, notificou beneficiários do projeto de assentamento Batalha, em Bom Jesus da Lapa, no oeste da Bahia, para apresentarem a defesa do processo relacionados a possíveis irregularidades na exploração de parcelas rurais. A notificação consta no edital número 1726 de 2026, publicada pela Superintendência Regional do INCRA. A relação inclui dezenas de beneficiários vinculados ao assentamento no município. Conforme os documentos citados, tem prazo de 30 dias. 30 dias contados a partir de 1º de outubro de 2026 para apresentar a defesa ou comparecer à unidade competente do INCRA para tratar esta situação. O procedimento envolve casos em que os beneficiários de forma agrária teria deixado de explorar diretamente as suas parcelas rural, situação que pode caracterizar irregularidade conforme as normas do programa. O edital alerta que a ausência de manifestação de prazo poderá resultar em execução do beneficiário do Programa Nacional de Reforma Agrária do INCRA. A notificação, no entanto, não significa que os citados já tenham sido excluídos, uma vez que o procedimento prevê a possibilidade de defesa. Os beneficiários devem consultar a publicação para verificar os seus nomes no código CIPRA e números dos processos relacionados. Como buscar essa informação? O atendimento pode ser feito na Superintendência Regional do INCRA, em Bom Jesus da Lapa, localizado ali na Avenida Ulisses Guimarães, número 640, Cabes Sussuarana, em Salvador. O órgão também é disponibilizado pelo telefone 71. Anota aí o telefone, se você está aí ouvindo aí batalha, o pessoal da região, é o número 71-3505-5360. E o e-mail do serviço é o edital.ba@incra.gov.br. serviços.edital.ba@incra.gov.br. Para mais esclarecimentos. Então, se você é morador de uma dessas regiões, fica atento, vai até Bom Jesus da Lapa, até o INCRA, para rever essas situações, Cabe aí também o pessoal de Serra do Ramalho, que é assentado de INCRA, também ficarem atentos. Lembrando que o pessoal de Serra do Ramalho não foi citado aqui, mas já fica atentos, porque pertence ao mesmo programa e pode ser que chegue notificações como essa. Então vamos ficar atento aí também. O pessoal de Bom Jesus da Lapa já fica atento. E uma colisão na sexta-feira entre um ônibus da Novo Horizonte e um carro deixou um morto e um ferido na BR-430 em Bom Jesus da Lapa. Um grave acidente envolvendo um carro de passeio e um ônibus de passageiro deixou uma vítima fatal e dois feridos na tarde dessa sexta-feira na BR-430, no trecho entre Bom Jesus da Lapa e Riacho Santana, no oeste da Bahia. A colisão ocorreu por volta das 14h40, aproximadamente aos 20 quilômetros de Bom Jesus da Lapa. Segundo as informações iniciais, o acidente envolveu um Fiat Wingkid Adventure e um ônibus da empresa da Novo Horizonte. O motorista do automóvel morreu carbonizado após o carro pegar fogo em consequência da colisão. E de acordo com a informação da Polícia Militar, o motorista do ônibus relatou que o carro teria invadido a pista contrária antes de atingir a parte frontal do coletivo. Com o impacto, o automóvel foi tomado pelas chamas. As circunstâncias do acidente ainda deverão ser apuradas pela autoridade competente e até o momento não há informações confirmadas sobre os possíveis feridos e ocupantes do ônibus. A ocorrência provocou uma comoção diante da gravidade do acidente e novas informações poderão ser divulgadas em mídias detalhes a serem confirmados posteriormente. Então tá aí. Então as estradas, elas estão perigosas, Não só aqui em Serra do Ramalho, mas aí também no cerco aí, Bom Jesus da Lapa. A gente pode observar que nesse fim de semana a gente viu aqui, algumas pessoas, acidente de moto ali na rotatória da Agrovila 11. A gente teve também aí um capotamento de um carro, saindo da cavalgada ali, teve esse capotamento do carro ali. Aí acabou que pode ser ocasionar em algumas vítimas. A gente tem que tomar muito cuidado com isso, muito cuidado mesmo, porque tá acontecendo muito acidente que não deveria ter acontecido, Então a gente tem que ficar muito atento, Muito atento mesmo do que está acontecendo. Então são 12h20, 12h20, a gente vai para o nosso primeiro intervalo daqui a pouco e depois a gente volta com mais informação, a gente volta com as notícias do fim de semana e você participe aqui conosco. São 12h, participe aqui conosco no 3620-1680. Então participe conosco aqui, manda a sua mensagem, manda a sua participação, porque nós precisamos. Já tem ouvinte participando, mandando mensagem. Deixa eu ver aqui a mensagem aqui do ouvinte. Boa tarde, Josemar. Sobre a chamada do concurso, que disseram que seria feita hoje, foram chamados mesmo? Era só da saúde ou da educação também cadastrado, também no cadastro reserva? Olha, Não tenho essa informação para passar para a senhora. A gente vai buscar essa informação para passar para a senhora, que não temos essa informação de que foi chamado, se foi chamado alguém, tá bom? A gente vai passar essa informação para vocês aí. Durante o programa, a gente vai passar essa informação. Aí a gente já manda essa informação aqui para a senhora, assim que a gente buscar. Aí a gente passa a informação para a senhora, tá bom? Mas vamos pro intervalo, daqui a pouco a gente retorna. São 12 horas e 21 minutos. Jazinho, a gente retorna, tá bom? Não sai daí, não.
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2: São 12 horas e 27 minutos. 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E são 13 horas e 29, né? 12:29, 13 horas, já tô aqui adiantando o tempo, né? 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
2: São 12 horas e 35 minutos, 12h35, e hoje, né, durante Cassandra, a Cassandra tá aqui comigo, hoje durante o Bom Dia Sucesso, a gente passou a manhã inteira aí trazendo sorteios para as crianças, um monte de brincadeiras, né? Lorena aqui que apresentou pela manhã, e a Rádio Sucesso FM, junto com a Água de Serra, manteve a tradição dessa festa bonita de trazer o presente, de fazer aí essa manhã voltada para as crianças, né? De trazer aí essa quantidade de presentes para as crianças, né? Foi muitas crianças foram sorteadas. E nesse momento, a Cassandra Maia, que está aqui comigo no estúdio, ela vem trazer a lista dos meninos que foram presenteados e que recebeu, participou. Então fica pertinho, tinha uma pessoa aqui perguntando, várias pessoas: fulano recebeu, ganhou o presente, sim ou não? Vai saber agora, né? Cassandra Maia, boa tarde.
7: boa tarde a todos os ouvintes da Sucesso. É, eu vou estar falando aqui a lista dos brinquedos, só que a gente tem uma nova modalidade. É, Fábio criou um sistema que ele faz sorteio por si próprio, né? A gente coloca lá a quantidade de sorteio que vai ter e ele sorteia. E tem umas crianças que saiu em nome das mães. É, aí tem uns que tem a criança, mas na hora do sorteio saiu das mães que tava lá logado o chip, né? Ó, Mariana Souza, é, o final de celular é 5474. Vitória Silva, final de telefone 5707. Mirela, final de telefone 5132. Vânice, final de telefone 4748. Laura Campos, final de telefone 2093. Giovana Soares, final de telefone 9439. Tainara Araújo, final de telefone 4165. Júlia, final de telefone 1562. Theo e Gael, é a Dulcilene, que é a mamãe. A Karine, final de telefone 8183. É, José Miguel, o responsável é a Jaciara, final de telefone 2176. Cirleide, final de telefone 8481, ela é da Grovila 12. E o Ravi, o responsável é a Creuza, final de telefone é 1666. Maria Cecília, é, a responsável é a mãe Letícia, da Grovila 13, final de telefone 4508. Evelyn Barbosa, da Grovila 4, final de telefone 0948. Dulce Maria, a mamãe é a Valdilene, e o final de telefone é 2845. A Maia, é, o final de telefone é 1340. A Valda, final de telefone 2511. É, Ana e Pedro, final do telefone 1054. O Alisson Gabriel, é a responsável, é a mamãe Regina, final do telefone 9714. E o, acho que é Jason, o nome da criança, né? Tá Jason, mas eu acho que tem que pronunciar Jason.
8: A pronúncia é Jason, né?
7: É, o final do telefone 9068. A Emily Sofia, final do telefone 5043. E o Lázaro, da Cidade Nova, a responsável é Maria Nilza, final de telefone 5979. E Josemar, é, eu, a gente, é claro que a gente queria todo mundo que participasse ganhasse, todo, né? Mundo, né? É. Eu tava até conversando com a Lorena mais cedo, que uma mãe falou bem assim: olha, mas eu tenho em casa 5 crianças. É, a gente fica assim, o problema é que a quantidade não é aquela quantidade de brinquedos.
8: A gente, né, faz o máximo, né,
7: Carlos? É, a gente faz o máximo, a gente faz um sorteio.
8: Sucesso também a Kelly também, né?
7: Sim, é, e também agradecer em nome de Madu Festas, né? Ah, em nome da Kelly e do Márcio, que deu pra gente total apoio e também doou uns brindes pra gente. E Águas de Serra, né? E Águas Chique Chique, com a Akira e o Raul e a senhora Ana Maria, que é a esposa do seu Raul, que ajudaram a gente. E fica nisso, ó. Eu acho que amanhã a gente deve sortear mais uns brinquedos. Eu não vou confirmar muito, que eu vou contar ali. Mas é, essas crianças que pegou hoje, eu vou almoçar, a gente retorna às 3h30 e até às 5 horas pode vir pegar os brinquedos.
8: É, então certo aí. Vocês que foram, que leu o nome de vocês e tá prestando atenção, vem buscar os brinquedos hoje, né? Amanhã talvez nós vamos fazer a conferência para ver quantos brinquedos ainda restaram para fazer o sorteio para amanhã. E, infelizmente, né, Cassandra, como você falou, não pode ser para todo mundo.
7: E tipo, a gente fica, eu fico triste, né? Porque eu vejo as crianças chegando aqui e falo, e eu ganhei. Às vezes na casa tem 4 meninos, 3. Infelizmente a gente não pode estar sorteando. Eu queria, né, dar. Eu queria tirar do meu bolso e dar para as crianças, mas infelizmente
8: são muitas crianças, mas a gente consegue contemplar.
7: Mas é o pouco que a gente faz também umas crianças felizes, né?
8: É, a gente consegue.
7: Porque muitos não têm condições nem comprar um boneco.
8: E isso, a gente consegue contemplar alguns, né?
7: Sim, isso. É. Então, Josemar, dá o adiantamento aí no jornal. Pronto. E muito obrigado.
8: Pronto, Cassandra, muito obrigado você, viu? Então tá aí. Cassandra, amanhã, né? Ela vai fazer esse restante sorteio, vai verificar ali quantos brinquedos ainda vão restar, assim que entregar o outro restante. Se sobrar alguns brinquedos, a gente vai poder entregar para alguns meninos amanhã também, durante o Bom Dia Sucesso com a Lorena Ramos. A gente vai estar entregando também. Mas eu quero saber da sua participação aqui no jornal. Estou aguardando a sua participação. 3620
2: 1680. Guardando a sua participação aqui no jornal. Manda aí a sua mensagem, manda aí a sua participação. Manda a sua mensagem aí pro Dia das Crianças, pro feriado de hoje, Nossa Senhora Aparecida, você que tem também. Falar nisso, nós temos uma entrevista com o Padre Gustavo, né? O Padre Gustavo que mandou pra gente sobre a comemoração de Nossa Senhora Aparecida hoje, né? E temos também alguns coordenadores, né? Das capelas, né? Nós temos coordenadores de algumas capelas aqui, que também a padroeira é Nossa Senhora Aparecida. Vamos fazer o seguinte, a gente vai ouvir o Padre Gustavo, depois a gente vai pro intervalo, volta rapidinho e a gente vai ouvir os coordenadores. E aí hoje ainda nós temos a Calinca sobre o evento final de semana, evento maravilhoso, muito grande. Nós temos também Bruno Vanderlei, secretário de Assistência Social. Nós temos Eli Ricardo, presidente do CMDCA, né, que é do Conselho das Crianças. E a gente vai ter muita reportagem aqui ainda. A gente está aguardando aqui também participação de outras pessoas que vão mandar aqui durante a programação mais mensagem aqui pra gente. E participe conosco, manda a sua mensagem, manda aí escrita, manda áudio, a gente vai passar a sua mensagem aqui. Então manda a sua mensagem sobre o Dia das Crianças também, sobre o Dia da Padroeira do Brasil, né? E ou a demanda sua que a gente vai estar passando aqui no Jornal da Sucesso FM. Vamos lá ouvir o Padre Gustavo, ele que é vigário aqui da paróquia e deixou aí a sua mensagem sobre o Dia de Nossa Senhora Aparecida e também o Dia das Crianças.
9: Uma boa tarde, Fábio, boa tarde, Josemar, boa tarde, Cassandra. Boa tarde também para todos aqueles que estão nos ouvindo neste momento. Hoje é o dia que nós celebramos Nossa Senhora Aparecida. É uma mãe que sempre nos acompanha, padroeira do Brasil. Hoje é também o Dia das Crianças. Queremos então abençoar e abraçar todas as crianças que nos acompanham no seio das suas famílias. Hoje também nós teremos algumas celebrações aqui na Igreja Matriz, na Agrovila 9. Nós teremos uma concentração lá no Parque de Vaquejada, Joaquim Machado, às 5h30, 17h30. Às 18 horas sairemos em direção à Igreja Matriz, onde depois haverá a celebração da Santa Missa. Teremos também missa na Agrovila 8, na Agrovila 6, também na Agrovila 13. Isso será às 19 horas. Na Agrovila 21 foi celebrada uma missa agora pela manhã. E na Agrovila 19 a celebração será às 5 horas da tarde. Hoje é um dia muito especial, porque é o dia que nós podemos olhar para a história do Santuário de Nossa Senhora da Conceição Aparecida, onde três pescadores, depois de um dia inteiro sem apanhar peixe, encontraram nas águas do rio Paraíba a imagem da Senhora Aparecida. Nós sabemos que os pescadores, após encontrarem a imagem milagrosamente, têm uma pesca abundante e conseguem o que precisavam para atender ao Conde de Assumar. O Papa Francisco, quando ele esteve no Santuário Nacional de Aparecida, ele nos convidou a nos deixar surpreender por Deus constantemente. Deus espera que nos deixemos surpreender por seu amor e que nós também possamos acolher as surpresas de Deus. O Papa Francisco, ele vai além, ele vai ao essencial desse episódio para entendermos melhor como que Deus atua. Quem poderia imaginar que o lugar de uma pesca infrutífera iria se tornar o lugar onde todos os brasileiros podem se sentir filhos de uma mesma mãe? Deus sempre nos surpreende e Deus sempre nos reserva o melhor para nós. Que nós possamos viver bem esse dia, que também nós possamos participar das celebrações. Um forte abraço e até uma próxima.
2: Certo, muito obrigado, Padre Gustavo. O Padre Gustavo mandou esse áudio pra gente, né? Com essa mensagem. E a gente tem aqui também a Thaís Lani, que é coordenadora da Agrovila 8. Daqui a pouco a gente vai trazer a Thaís. A gente tem a Cleidiane, coordenadora da Agrovila 13. Aí a gente também tem a Neide, coordenadora da Agrovila 21. Nós temos o Ailton, que é coordenador da Agrovila 6. Todas essas capelas que eu vou falando aqui, elas pertencem aqui a São José Operário, porém o padroeiro delas é Nossa Senhora Aparecida e eles fazem a celebração. Antes da gente ir pro intervalo, né, tem umas mães aqui falando, mandando mensagem, meu filho, brinquedo e tal, mas, ó, vai ser amanhã, hoje nós não vamos fazer sorteio mais, tá? Se sobrar brinquedo, como Cassandra vai conferir, a gente vai sortear amanhã. Você pode buscar aqui o seu brinquedo, né? A gente, agora durante o jornal, a gente tá aqui trabalhando também, mas você pode buscar até as 12 horas, 1h30 a gente encerra aqui o atendimento, que Cassandra precisa almoçar, eu também, e aí retorna 3 horas da tarde para você pegar o seu brinquedo até 5 horas, beleza? Aí pode ser, mas antes da gente ir pro intervalo, vamos ouvir mais uma pessoa, a senhora Neide, ela que é coordenadora da Agrovilha 21, da capela lá na Agrovilha 21. Continue participando, eu vou ler todas as suas mensagens, vou ouvir, né, as suas mensagens aqui também, manda pra gente aí que a gente vai ouvir todas e vai participar com vocês, tá bom? Mas vamos ouvir a senhora Neide, da Agrovilha 21.
10: Bom dia. Eu tô passando aqui para falar sobre os nossos festejos de Agrovilha 21 este ano de 2026. Tivemos como abertura uma missa muito bonita com o Padre Francisco. A comunidade toda, né, estava em peso. Foi um dia muito especial, a abertura das nossas festas. Depois, na quarta noite, tivemos a visita do Divino Pai Eterno, onde Nivaldão deixou muitas palavras bonitas também de fé, ficaram gravadas, né, na nossa comunidade. Nivaldão pregou muito a fé, a união, a força da comunidade. A outra noite já veio a Agrovilha 22. A Agrovilha 22 também veio muita gente, foi muito animado. Foi um dia muito favoroso, sabe, assim, que nos chamou a atenção. Porque essa Agrovilha aqui com a Agrovilha 22, ela tem uma união, tem um carisma as duas, e aí quando une, sabe, ficou muito bonito, né? Foi muito bonito essa noite também, a comunidade da gente presente e muita gente da Agrovilha 22. Na outra noite, após a Agrovilha 22, tivemos a Agrovilha 14. A Agrovilha 14 veio comemorar com a gente. Onde um momento eu falei para eles, a gente tem saudade quando chega as festas de Nossa Senhora Aparecida, porque une algumas comunidades, né? A gente une com os irmãos, é um encontro tão maravilhoso, sabe? É tão gostoso essa época da festa. Fica marcado, fica aquela coisa assim, a gente tem o ano todo esperando a próxima festa para que a gente encontre novamente e tenha aquela celebração maravilhosa. Tivemos a outra missa com o Padre Raimundo, né, que foi a segunda missa também. A gente fez uma celebração num espaço aberto, ao ar livre, né? Foi uma missa muito gostosa, né? Foi uma celebração muito bonita. Foi um karma entre nós, entre padre e comunidade. Muito bom, ele deixou muita mensagem também de paz, de carinho, de amor, de união nessa segunda missa. Tivemos depois a visita do povo do Barreiro Grande também, que nos visitou, né, e foi a noite dos pescadores, a gente sempre coloca isso na noite dos pescadores, e eles trazem uma história. Sempre eles contam a história deles, né, dos ribeirinhos, da vida em pesca. Muito bonita, são umas homenagens também que fica marcada. A gente guarda muito aquela lembrança que eles trazem. Depois tivemos a missa no sábado com o padre Gustavo. Também tivemos a participação boa, fomos só o pessoal da comunidade. Ontem, no domingo, tivemos a visita do pessoal de Mata Verde, que foi uma celebração, gente, deixamos a celebração com eles, né? Pessoal muito humilde, muito carismático, fizeram também uma bonita celebração. E Encerramos hoje com uma procissão. A gente tem gravação, a gente tem os momentos especiais do dia de hoje. Padre Raimundo, né, o nosso pároco que celebrou, meu padre e a irmã, fizeram uma celebração muito bonita. Fizemos um acolhimento a toda essa comunidade, né, e a todos os presentes. Fizemos a procissão de entrada com os jovens e as crianças, né, onde no final da apresentação, no final da celebração, os jovens fizeram uma apresentação muito bonita, que chamou muita atenção. Então, a gente sabe que todo ano é bonito, mas esse ano eu acho que ficou mais bonito e mais marcante. Foi uma festa muito bonita, graças a Deus, terminou tudo em paz, tudo bem. E vai ficar na memória, né, de cada um que participou.
8: Pronto, aí sim, aí tá aí a senhora, tá a senhora Neide aí, coordenadora da Agrovilha 22, da Agrovilha 21, coordenadora da capela lá, que é Nossa Senhora Aparecida também, que é a padroeira, né, dessa comunidade. A padroeira dessa comunidade. Daqui a pouco nós vamos trazer os outros coordenadores, mas primeiro nós temos que ir pro intervalo e a gente aqui já tá muita mensagem aqui, a gente vai responder todas as mensagens de vocês, né? A Jane aqui, ela botou aqui um feliz dia das crianças para todas as crianças, né? Um feliz dia das crianças para todas as crianças. Tem mais outras mensagens, a gente vai ouvir aqui os áudios, vai estar colocando os áudios no ar para vocês aqui, tá bom? Daqui a pouco a gente volta. Vamos pro intervalo? Vamos ouvir, vamos pro intervalo, já já a gente retorna.
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1: E são 12 horas e 56 minutos. 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São 12 horas e 57 minutos aqui em Serra do Ramalho. 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
0: São 12 horas. 13 horas e 1 minuto. 13. 13 horas. Portal Mega. 13 horas e 12 minutos. Nós estávamos falando agora há pouco sobre o Dia das Crianças e também o Padre Gustavo deixou aí uma mensagem pra gente. Tem um ouvinte aqui, o Rogério, ele deixou uma mensagem aqui para o Dia das Crianças. Vamos ouvir ele.
3: Boa tarde, Sucesso FM. Boa tarde, José Marido. Boa tarde, Fábio Silva. Eu queria desejar aqui um feliz Dia das Crianças para todas as crianças aqui do nosso município do povoado de Taquari, povoado da Mineira, Brasil 12. E mais municípios perto. Queria desejar um feliz Dia das Crianças para todas as crianças do Brasil, nem só daqui do nosso município, todas as crianças do Brasil. Queria desejar um feliz Dia das Crianças para todos, entendeu? Todas as crianças daqui do nosso município e de outros municípios vizinhos, entendeu? Obrigado, Jô. Ô, Jô.
0: Pronto, tá aí o Rogério, né? Ele que é da comunidade de Taquari, tá mandando aí seu abraço. Faça como o Rogério, manda aí também o seu abraço, manda aí a sua mensagem também aí para pro Dia das Crianças, né? A gente tem mais pessoas aqui mandando, daqui a pouco a gente vai estar aqui falando também com o seu Luiz, viu? Daqui a pouquinho a gente vai estar falando com o seu Luiz, que já mandou a mensagem dele aqui. Daqui a pouco, hein, seu Luiz, a gente atende o senhor, viu? Que um pouquinho mesmo. Como a gente tinha falado, a gente falou com várias pessoas, né? Das comunidades, aonde a Nossa Senhora Aparecida é a padroeira, né? Dia das Crianças, dia de Nossa Senhora Aparecida, padroeira do Brasil, né? Padroeira também de algumas comunidades. A gente vai agora com a Thaís, a gente vai falar com a Thaís Lene, ela que é coordenadora da Capela Jovem, né? Coordenadora da Capela e da Grovilha 8. Vamos ouvir a Thaís?
4: Bom dia a todos. Eu sou Thais Lini, coordenadora da comunidade Nossa Senhora Aparecida, da Agrovila 8. E hoje, dia 12 de outubro, nós celebramos a nossa querida padroeira e padroeira também de todo o Brasil. Durante os 9 dias de novenário, que encerraram ontem, nós celebramos com as comunidades visitantes, com diversos momentos de devoção, de muita fé, de muita oração, que foram momentos que eu acredito que marcaram a vida de muitas pessoas. O novenário é um momento de muita intensidade, né? Onde a gente participa todos os dias nós escutamos uma palavra nova, uma palavra de ânimo, uma palavra de consolação. E graças a Deus, finalizamos tudo em paz, com muita alegria, com nossos irmãos, né, junto conosco. O trabalho de um novenário é um trabalho que envolve várias pessoas, vários servos. Mas o importante é que todos estão trabalhando juntos, com muito amor, com muita devoção, a nossa querida padroeira, Nossa Senhora Aparecida. E aí hoje nós encerramos nossa festa, né, com muita alegria, e hoje nós iniciamos com uma procissão que sairá da casa de Rafaela, que fica aqui no início da nossa agrovila, vindo das 6 para 8. E logo após teremos a Santa Missa, que será presidida pelo Padre Francisco. E aí no final, a nossa tradicional quermesse.

0: E aí, nessa oportunidade, nós convidamos todos os radio-ouvintes da Rádio Sucesso FM para estarem aqui junto conosco nesse momento de muita alegria e de muita devoção. E que Nossa Senhora Aparecida interceda pela vida de cada um e também pelo Brasil.
1: Pronto, aí Thaís Line, a jovem lá da Agrovilha 8, que é a coordenadora lá da capela. Nós vamos agora para a dona Cleidiane, que é coordenadora da capela lá da Agrovilha 13. A dona Cleidiane vai falar conosco. Boa tarde, dona Cleidiane.
2: Bom dia a todos. As novenas em honra à Nossa Senhora Aparecida tiveram início no dia 3 de outubro, totalizando 9 noites de oração e devoção, culminando nesta data com a noite festiva dedicada à celebração da Santa Missa em louvor à padroeira da nossa comunidade aqui de Agrovila 13. Durante todo o novenário, as comunidades convidadas marcaram presença de forma expressiva, demonstrando fé, união e espírito de fraternidade. A comunidade local também participou ativamente, contribuindo para o fortalecimento da tradição religiosa e para o êxito das nossas celebrações. Fundada em 1992, nossa capela passou, ao longo dos anos, por significativas melhorias em sua estrutura física, resultado do empenho, da colaboração e da dedicação dos membros da nossa comunidade, que permanecem unidos na preservação desse importante espaço de fé e espiritualidade. Os festejos em honra à Nossa Senhora Aparecida são realizados há aproximadamente uns 20 anos, constituindo uma tradição religiosa que se fortalece a cada edição, reunindo os fiéis e famílias em momentos de oração, confraternização e renovação da fé cristã. A programação de hoje, com encerramento, contará com a procissão com saída prevista para as 18 horas da Rua Jota, em direção à capela. Em seguida, às 19 horas, será celebrada a missa solene, presidida pelo Padre Gustavo, e encerrando oficialmente as nossas festividades deste ano. Padroeira do Brasil, Nossa Senhora Aparecida representa para nós o símbolo de fé, união e identidade religiosa para a nossa comunidade. Sua devoção atravessa gerações, reunindo famílias e comunidades em torno da oração, das manifestações da cultura popular e das celebrações religiosas. Para nós devotos, Maria Santíssima é reconhecida como mãe protetora, amparo nos momentos de aflição e intercessora, que conduz os fiéis a Jesus Cristo.
1: Pronto, aí foi a dona Cleidiane, né, coordenadora aqui da Agrovilha 13. Ela que mandou aí essa importante mensagem pra gente. A gente vai também falar com a Neide, a coordenadora da Agrovilha 21. A gente já falamos com a Neide já, né? Daqui a pouquinho a gente vai falar com Ailton Alves, ele que é coordenador ali da Agrovilha 13, da Agrovilha 6, né? Coordenador ali da Agrovilha 6. Vamos lá, boa tarde, Ailton.
3: Olá, boa tarde a todos, rádio ouvinte da Rádio Sucesso FM, né? Satisfação mais uma vez estar falando a vocês. Meu nome é Ailton Alves, estou coordenador da Igreja Nossa Senhora Aparecida da Agrovila 6. Venho aqui falar um pouquinho, né, sobre hoje, essa data, dia 12 de outubro do ano 2026, onde celebramos a padroeira do Brasil, dia, né, da nossa padroeira nacional e também da nossa comunidade de Agrovila 6. Hoje é um dia muito especial para todos nós, um dia de devoção, de alegria, de amor, de devoção. Tenho certeza que todos nós que somos devotos de Nossa Senhora, hoje é uma grande data, um grande dia, dia de celebrar, de festejar, dia da família, dia do amor e todas as realizações, né, de todas as bênçãos e todas as graças adquiridas, né, na proteção de Nossa Senhora. Falar um pouquinho da nossa programação, onde tivemos, né, durante esses 9 dias de novenário, participação das comunidades, das agrovilas, circunvizinhas, que nos visitou. Desde já agradecer a cada comunidade que festejou com a gente durante os festejos em honra à Nossa Senhora Aparecida. Também, né, agradecer aos padres também que celebraram conosco, tanto o padre Gustavo quanto o padre Alessandro, né, de Bom Jesus da Lapa, que esteve conosco, inclusive hoje estará também conosco logo mais. E aí também já falar para os ouvintes da rádio, né, deixar o convite, você que é devoto de Nossa Senhora, que é católico, que participa da Igreja Católica, convidar vocês para hoje, né, logo mais às 5:30 da tarde, né, teremos a nossa procissão, né, em honra à Nossa Senhora Aparecida. Logo mais, quando a gente chega do trajeto, a gente realiza a Santa Missa, e aí após a Santa Missa nós temos os tradicionais leilões, né, já temos aí alguns animais, bezerros, ovelhas, né, e outras coisas também doadas pela comunidade, né? Desde já também a gente agradece as pessoas que contribuiu, que ajudou, né, para que esse novenário viesse a acontecer. E aí encerrando nessa noite tão especial para todos nós, falar de Nossa Senhora, eu que sou devoto, né, desde criança, e assim como você também, é muito especial, muito gratificante. Só temos que agradecer, pedir a Deus e Nossa Senhora a proteção para esse dia de hoje, também um dia especial das crianças, né? Onde a gente já saúda todas as crianças, que Deus possa proteger, abençoar todas as crianças do nosso país, em especial da nossa comunidade da Agrovila 6, o qual a gente deixa aqui o nosso abraço fraterno a todas as famílias da nossa comunidade. E é isso aí, desde já agradecer vocês pelo espaço na Rádio Sucesso, essa rádio que tem uma audiência enorme, e é sempre um prazer estar falando a todos vocês, aos ouvintes da Rádio Sucesso. Boa tarde a todos vocês, fique com Deus e que Nossa Senhora abençoe a cada um nesse dia tão especial. Forte abraço.
1: Muito obrigado, Ailton. Muito obrigado mesmo. São 13h12 aqui no Jornal da Sucesso. Nós vamos pro intervalo. Daqui a pouco a gente volta com a Kalinka, a gente volta com o Raul, né? Tem muita mensagem dos ouvintes aqui, tá? Fiquem tranquilos, a gente vai reproduzir a mensagem de todos vocês, tá bom? A gente vai passar aqui, reproduzir a mensagem, vai ler, mas daqui a pouco a gente volta com mais informação. Tem Bruno Vanderlei também. Daqui a pouco, depois do intervalo. Já já a gente volta.
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1: E são 13 horas e 17 minutos. A gente vai agora para Bruno Vanderlei. Ele que é secretário da Assistência Social e ele deixou aqui uma mensagem para o Dia das Crianças. Boa tarde, Bruno.
3: Olá, boa tarde a todos. Rádio ouvinte da Rádio Sucesso FM, né?
1: Aí, calma, vamos voltar aqui. É Bruno Vanderlei, tá vendo aqui o áudio errado.
7: Bom dia a todos, ouvintes da Rádio Sucesso FM. Aqui é o Bruno Vanderlei, secretário municipal de assistência social de Serra do Ramalho, e hoje quero deixar uma mensagem muito especial em comemoração ao Dia das Crianças. Quero desejar a todas as crianças do nosso município, tanto da sede como das comunidades rurais, pelo Dia das Crianças. É uma alegria fazer parte de uma secretaria que trabalha diariamente pela garantia dos direitos e proteção de nossas crianças. Hoje, a Secretaria Municipal de Assistência Social desenvolve diversas atividades, como elas, o programa Criança Feliz, que hoje nós atendemos Agrovila 7, Agrovila 10, Agrovila 2, aqui é a sede do município. Trabalhamos também com o Serviço de Convivência e Fortalecimento de Vínculo, que realiza várias atividades em diversas comunidades, promovendo a convivência, a inclusão e o fortalecimento dos laços familiares. Temos também o Comitê da Lei de Escuta Protegida, uma rede de proteção ativa, em parceria com outras secretarias, com o Conselho Tutelar, com o CMDCA. Também hoje temos no nosso município a unidade de acolhimento com mais de 12 crianças acolhidas. Tudo isso representa o nosso compromisso com a política pública que cuida, protege os direitos das nossas crianças e adolescentes. Aproveito aqui a rádio para reforçar esse compromisso da nossa secretaria com todas as crianças do nosso município. Muito obrigado pela oportunidade e desejo novamente um feliz Dia das Crianças a todas as crianças do nosso município. Receba o meu abraço, receba o abraço de toda a Secretaria Municipal de Assistência Social e vamos estar sempre de portas abertas, tanto a Secretaria como as unidades socioassistenciais. Meu abraço forte a todos os ouvintes da Rádio Sucesso FM e um excelente feriado a todos. Um abraço.
1: Pronto, Bruno, muito obrigado pela sua participação, sei que é sempre solícito, né? E estar nos atendendo. Mandou aí o seu áudio aí para parabenizar as crianças da Serra do Ramalho. A gente tem aqui também o áudio de Raul, de Águas de Serra do Ramalho sobre o Dia das Crianças. Vamos ouvir o Raul também sobre o Dia das Crianças? Vamos lá, boa tarde, Raul.
8: Boa tarde, Rádio Sucesso, boa tarde aos ouvintes da rádio. Queria agradecer, né, mais um ano de parceria, fazendo em conjunto esse trabalho que é muito legal da rádio com as crianças, né? Dizer que isso, além de ser, além de fortalecer a nossa parceria, né, deixa o dia dessas crianças um pouquinho mais feliz. Queria agradecer novamente pela parceria e desejar a todos um feliz dia das crianças, né? Abraço.
1: Pronto, Raul, muito obrigado pela sua participação aí. Um feliz dia das crianças aí para todas as crianças, né? A Água de Serra, que é sempre parceira, todas as vezes aqui participa conosco com a doação do brinquedo, né? Ajudando ali nessa participação, pra gente fazer aí, como ele falou, o dia das crianças muito mais feliz, para que as crianças fiquem muito mais felizes. Nós temos aqui também o seu Luiz, lá da Agrovilha, que é nosso ouvinte assíduo mesmo, seu Luiz, que entrevistamos ele esse fim de semana, falando sobre o Dia das Crianças, né? Vamos ouvir o que o seu Luiz tem a dizer aí sobre os Dias das Crianças. Vamos lá, boa tarde, seu Luiz.
9: Boa tarde, Rádio Sucesso FM, boa tarde, Parecido, boa tarde, Cação, boa tarde, José Marinho, boa tarde, Lorena Ramos, boa tarde para cada um. Eu estou passando nessa rádio hoje para dar um agradecimento hoje, o dia de Nossa Senhora da Aparecida, a padroeira do nosso Brasil. E agradecer hoje, dar um parabéns para cada um, as crianças que tem nosso município, não só o Serra do Ramalho, para toda criança do Brasil inteiro. Boa tarde para cada um de vocês. Então, parabéns para cada um de vocês. Eu não deixava de dar uns parabéns para minha amiga da Guavilha 11, minha amiga Calica, pela carrogada que ela fez. E para minha pessoa, de Calica é uma fenômena, uma pessoa de alta categoria. Entende? Primeiramente, damos parabéns para ela, porque ela merece. Uma pessoa classificada, pessoa fenômena, uma pessoa que dá valor a todo o povo de Serra do Ramalho. Fez essa belíssima carrogada, deixou muita alegria para todo mundo. Então, boa tarde, Rádio Sucesso. Boa tarde, minha amiga Calico. Um abraço para vocês todos aí.
1: Certo, aí seu Luiz, boa tarde, seu Luiz, muito obrigado. Daqui a pouco a gente vai trazer a Calinca, tá? São 13 horas e 22 minutos. Nós vamos fazer o seguinte: daqui 2 minutos e meio, marca aí. 2 minutos e meio, eu tô de volta, viu? 2 minutos e meio, não passa de 2 minutos e meio, não. A gente vai trazer aqui mais informação e Calinca.
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1: São 12 horas e 23 minutos. 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
1: São 12 horas e 25 minutos. Primeiro vamos ouvir aqui os nossos ouvintes que estão ouvindo, a Feliciana. Ela também mandou aí uma mensagem, né, pro dia de Nossa Senhora Aparecida, que a capela dela lá é dia de todos os santos. Então hoje comemora também. Boa tarde, Feliciana.
14: Boa tarde, José Irmar. Boa tarde a todos da rádio. Meu nome é Feliciana. Sou coordenadora aqui da Igreja Católica aqui de Todos os Santos, né? Com, que participamos com muita alegria, né? Do lado festejos de Nossa Senhora Aparecida e da comunidade da Agrovilha 21, né? Que todo ano, a gente não perde um ano, participamos. E hoje também aqui na nossa comunidade, a partir das 7h30, vai ter a celebração da palavra hoje em honra, né, a Nossa Senhora Aparecida, que é a padroeira do Brasil. Gostaria também de aproveitar a oportunidade e convidar também a todos para participar também do nosso festejo de Todos os Santos, né, que será do dia 22 de outubro até o dia 1º de novembro, aqui no quilombo de Barreiro Grande. Uma boa tarde e feliz dia das crianças também, para todas as crianças, né, aqui do quilombo, e também para todas as crianças de Serra do Ramalho.
1: Boa tarde, Feliciana, muito obrigado. Agora vamos falar com a dona Deuselite, a senhora Deuselite. Boa tarde, senhora Deuselite.
15: Boa tarde, Josemar, que Deus é lindo da Agrovilha 22. Uma boa saúde para toda a criança do Brasil inteiro, principalmente aqui para 22, para todas as crianças, minhas afiadas, todo mundo, viu? E do mundo inteiro, todas as crianças, que hoje é o dia das crianças e de Nossa Senhora Aparecida. Nós estamos rezando aqui na nossa igreja e está muito bonito. E Deus abençoe, uma boa tarde, um abraço para todas as crianças e minhas afiadas e todo mundo aí, do mundo inteiro, todas as crianças. Uma boa tarde, eu estou lhe escutando aqui no Jornal da Raida, sucesso. Uma boa tarde.
1: Muito obrigado, senhora Deuselite. Agora vamos ouvir a senhora Nalva da Agrovilha 12.
16: Boa tarde. Todo feliz ano para as crianças do Brasil, aqui da Agrovilha 12.

0: um recorde de animal ali. Nós tivemos uma participação aí de Calinca, né? Essa cavalgada aí que aconteceu. Agora, manda sua mensagem também, participe conosco, manda aí a sua mensagem, assim como os outros ouvintes, né? E tivemos aí uma grande cavalgada com da Agrovilha 10 para a Agrovilha 11, com Calinca, ela que organizou aí, muito bom, um recorde de participação de animais. Aí acho que só cavaleiros aí, devia ter uns 350, 400 cavaleiros, então foi muito boa a cavalgada. E ela deixou aqui a sua mensagem de agradecimento. A gente vai rodar aqui agora, né, a mensagem da Calinca, para vocês que participarem e para vocês ouvintes aí entenderem como é que foi o dia de... como que foi o dia de sábado, na segunda edição da cavalgada Portal da Serra. Boa tarde, Calinca.
1: Boa tarde, Josemar. Boa tarde, Cassandra. Boa tarde, ouvintes da Rádio Sucesso FM. Quero agradecer a vocês por essa parceria desde o início aí. E quero agradecer a vocês que compartilharam com outras pessoas sobre a cavalgada Portal da Serra. Eu estou extremamente grata por cada um de vocês que esteve aqui presente. Eu não sou Deus para agradar todo mundo, mas graças a Deus eu consegui agradar 95% do público. E para mim, isso que é importante, é sinal que eu fiz corretamente, que eu me dediquei, eu me doei, eu larguei minha vida, eu larguei minha casa nessas últimas duas semanas para entregar o meu melhor para vocês. Ainda estou ainda na fase da organização, porque eu estou entregando as coisas que eu peguei emprestadas, as coisas que eu aluguei. Mas sabe aquele sentimento de satisfação, de gratidão? E esse é o meu sentimento. Quero pedir perdão aqui para todas as pessoas que esteve aqui, porque eu sou uma pessoa que eu passei assim, várias pessoas. Eu quero a opinião de vocês, quero a opinião sincera de vocês. Calinca, a sua festa está maravilhosa. Aqui só deixou a desejar, não foi nem você, foi o bar que veio montar aqui. Infelizmente não deu conta da demanda. Aqui precisava no mínimo de 3 bar para essa festa ficar 100%, porque a gente gosta de dançar bebendo muito. Então assim, eu fico honrada em ouvir isso, e podem ter certeza que todas as críticas construtivas que a cada evento eu vou fazendo, eu uso aquilo ali para melhorias. Se eu for fazer uma segunda, uma terceira edição, podem ter certeza que agora não vai ser 2 bar, não, vai ser 3, 4, para não faltar cerveja. Lá não chegou a faltar 100%, mas o que que aconteceu para vocês que estão aí ouvindo e não foram? Às vezes, chegava ali no finalzinho, não chegava a cerveja a tempo de não acabar 100%. Aí a distribuidora chegava para fazer reposição e nesse pequeno intervalo faltava, entendeu? Então, assim, eu conversei com ele, ele me pediu desculpa, falou que não estava... ele sabia que ia ter muita gente, mas não tinha colocado tanta fé a ponto de, tipo, esgotar dessa forma, que ele nunca trabalhou assim, tão corrido, mas isso é sinal de sucesso. E eu quero agradecer aos cantores, a vocês que ficaram ali até 2:30 da manhã. 2:30 da manhã, Manos VIPs encerrou e o pessoal não tava querendo que a festa acabasse. Calinca, coloca o paredão. Eu falei, ó, já dispensei o paredão, porque deu aquele apagão. E Deus é tão maravilhoso em minha vida que eu tive a ideia de contratar um trio com gerador para nenhum tipo, né, de ocorrência na questão da elétrica atrapalhasse o nosso show. E assim aconteceu. Continuou ali o pessoal dançando, mesmo um pouco escuro, porque tinha a iluminação do palco, mas não conseguia ter ali, né, um alcance para ficar bem iluminado, mas o pessoal não foi embora, não, ficou lá. Então, assim, isso para mim é motivo de alegria. E o pessoal de Lapa veio até mim, o pessoal de Caetité. Calinca, eu estou acostumado com cavalgada, e essa cavalgada foi maravilhosa do início ao fim. Lá em Daniel Dias, na Chácara Dias, eu servi uma feijoada, que teve um senhor que comeu 3 vezes e falou, que feijoada maravilhosa. O pessoal vinha me falar, que feijoada. Então, assim, vocês vaqueiros, vocês do grupo Portal da Serra, eu tenho uma imensa gratidão a vocês por esse apoio que vocês teve comigo, entendeu? Desde o princípio, eu sei que pessoas de bem foram lá e viram que eu estava lá não para curtir, Eu coloquei uma rasteirinha porque eu falei, eu tô aqui pra fazer correria, pra entregar o meu melhor. E eu consegui sozinha, sem ajuda, sem suporte, atender todos vocês ali da minha melhor forma possível. Eu quero agradecer o pessoal aqui da cozinha, as duas meninas que cozinharam perfeitas, perfeitas. Por isso que eu falo, tem que pagar bem para trabalhar com vontade e fazer uma comida boa. Fazer uma comida boa que vocês comem e sintam satisfeito. E um grande boa tarde a todos. Minha enorme gratidão. Agradeço também aos apoiadores da Cavalgada Portal da Serra. E quero dizer para vocês que se for ter uma terceira edição, ela vai ser ainda muito melhor do que a primeira, a segunda, porque eu quero melhorar, não só como pessoa, mas nos meus eventos e em tudo que eu faço. A minha intenção é melhorar cada dia. Um grande beijo e um abraço. Ficam com Deus e até a próxima.
0: Calinca, muito certo, Calinca, muito obrigado, né? Muito obrigado aí por enviar o seu áudio, pela participação aqui no Jornal da Sucesso, né? A gente tem mais participação aqui, foi uma cavalgada muito bonita, né? Realmente foi uma cavalgada ali, a gente pode notar, né? Foi organizada assim, ali da Agrovilha 10 até a Agrovilha 11, né? O pessoal tem que ir da Agrovilha 10 e também, quando tiver uns movimentos desses, colocar muita água no freezer, né? Que a gente tá difícil de achar água gelada. A água foi esquentando ali pra onde tinha e acabou que não suportou ali dentro da Agrovilha mesmo, tá? Não é nada da cavalgada. A gente ali nos mercados, nos bares ali, tentando achar água gelada, e as águas geladas já tinham passado tudo, porque era muita gente, uma movimentação muito grande na Agrovilha 10 ali. Então, foi muito boa a cavalgada. A gente tem mais mensagem aqui pro Dia das Crianças. A gente tem a Selma, né? A gente tem a Selma aqui. Vamos ouvir o que a Selma tem. Boa tarde, Selma.
2: Boa tarde, João. Boa tarde, nossa Aparecida. Abençoa nós todos, todas as crianças do Taquari, do mundo todo, né? De Serra, todos estão ouvindo o jornal. Nossa Aparecida abençoa, bastante saúde, felicidade a todas as crianças. João, nós estamos tá aqui na Fazenda Agrocampus, viu? Tá todo mundo ouvindo o jornal aqui. Manuel Carlos, a nossa família que ouve no jornal. Fica com Deus, nossa Aparecida. Abençoa, boa tarde a todos.
0: Ô Selma, muito obrigado pela audiência aí, Manuel Carlos, Isabel, Paulo, Hugo, Marcelo, um abraço pra vocês, e tem também o Antônio, Sara, todo mundo aí, um abraço pra todo mundo, que Deus abençoe vocês, muito obrigado pela audiência, né? Tá longe, né? Fazenda Agrocampus aí, longe mesmo do município, já beirando o município de São Félix lá, mas tá nos ouvindo, né? Um grande abraço pra vocês, e se tiver mais alguém aí que eu esqueci o nome, um abraço pra vocês também, viu? Muito obrigado pela audiência, já são 13h36, a gente precisa encerrar, né? Um abraço pra Ivanilton também, tá? Ivanilton, Aldeires, estão todo mundo aí, um abraço pra vocês, fiquem com Deus, tá? São 13h36, que Deus abençoe todo mundo, até amanhã, fiquem com Deus todo mundo, e vamos que vamos, até amanhã.
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17: Meus amigos queridos, a gente vive correndo contra o relógio, não é mesmo? Mas esquecemos de perguntar para onde estamos indo. O tempo não é só aquilo que passa no ponteiro. É o único recurso que não aceita reembolso. Cada minuto gasto alimentando preocupações bobas é um minuto a menos vivendo o que importa. Não espere o final de semana para ser feliz. O agora é o único momento garantido. Respire fundo, olhe ao redor e viva o presente com a atenção que ele merece.
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1: Olá, boa tarde a você. Agora são 14 horas. Vamos juntos curtindo o melhor da programação aqui na sua rádio, na sua estação favorita.
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1: Minha gente, chegando por aqui o nosso encontro especial em que eu conto pra você tudo que rola na sua novela preferida. Quem está acompanhando A Nobreza do Amor nessa segundona, Mirinho recompensa Severino por revelar o paradeiro de Alica. Virgínia, Graça e Ana Maria se incomodam com as demandas de Gendal. Caetana teme que Gendal atente contra Tonho e Dona Menina conforta a amiga. Alica, Tonho e Omar se preparam para fugir para Recife e agradece o apoio de Januário. Gambá engana Pascoal e consegue a libertação de Zuri. Mirinho mente para Virgínia e se prepara para ir ao encontro de Alica. Binta recusa seguir ajudando Dâmia, que recorre a José e aos rebeldes. Mirinho sequestra Alica.
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2: Minha gente, tô por aqui pra te contar tudo que rola em Por Você, a novela das 7 da Rede Globo. Hoje, Leandra aceita o pedido de casamento de Vitor. Margot confidencia a Lucas que teme estar doente. Gabriel questiona o preconceito de Vanessa em relação ao casamento entre Leandra e Vitor. Juarez conversa com Peixe sobre o namoro com Dalila. Próspero se emociona ao contar para Dalva sobre o seu dia de trabalho com Melinda. Clemente decide se voluntariar para atuar com Melinda na palhaçaria. Mike decide abrir uma barraca de crepe e Toy se incomoda com a concorrência.
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1: Chegando o resumo dessa novela preferida pra você que acompanha Quem Ama Cuida. Hoje, segundona, Pilar ordena que Tom não fale em sua missão. Joel percebe que Diná sente inveja de Francesca ao conversar com ela sobre sua mãe. Otoniel se nega a conversar com Enéas. Mal recebe flores de Fernando. Helenice se desespera ao perceber que Tom a trancou em casa. André aceita investigar o passado de Diná a pedido de Pedro. Tom avisa Pilar que instalou um rastreador no carro de Pedro. Yuri percebe que Pilar pode estar tramando algo e conta a Adriana.
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1: Oi, pra você que está nos acompanhando. Hoje, segundona na novela Iludida da Rede Record, após uma briga em casa, Volkan dá um tapa em Ali. Ao saber do corrido, Ásia tira o filho de lá e o leva para casa. Volkan vai até a casa de Ásia, onde encontra seu Suki e também Turgay. Volkan descobre que Turgay conversou com Haluk sobre ele e Ásia, deixando Ásia irritada a ponto de mandar Turgay embora. Volkan e Derin tentam convencer Ali a voltar, mas recebe uma ligação da escola. Gonu dá um conselho duro sobre casamento para Derin, enquanto Bahar e Deria fazem uma visita inesperada.
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1: Olá, boa tarde você. Agora são 15 horas e a gente segue juntos aqui na sua tarde.
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1: E mais uma semana chegando até nós. Olá, boa segunda-feira para você. Hoje é dia 12 de outubro de 2026, Dia das Crianças. Então, um beijo, um abraço para todas as crianças que estão nesse momento escutando nossa programação. E hoje também é o Dia Nacional da Leitura. Então, vamos colocar as nossas crianças para essa prática que faz tão bem para a vida toda. Eu sou a Kelly Gomes e para hoje, nesse Aroma e Sabor, vou te passar uma receita de churros de batata. Você vai começar com essa lista de ingredientes. São 2 xícaras de batata cozida e amassada, 1 ovo, 5 colheres de sopa de amido de milho, 1/2 xícara de queijo parmesão ralado, 5 colheres de sopa de leite, sal e pimenta do reino a gosto. E você vai, então, misturar tudo muito bem e colocar em um saco de confeitar com bico pitanga. E então vai fritá-los em óleo quente. Depois é só você escorrer e comer com um molho salgado da sua preferência. Ah, e vale até requeijão cremoso ou queijo derretido. Fica uma delícia esses churros de batata. E você varia daquele churros doce tradicional. Boa semana para você e a gente se encontra amanhã com mais Aroma e Sabor. Tchau!
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pra curtir os momentos de festa ao lado da garotada. A combinação de saia longa bem soltinha com o body cria o equilíbrio perfeito entre conforto e elegância, permitindo brincar e circular com leveza. Esse look

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2: Um vídeo registrado dentro de uma igreja na Inglaterra viralizou nas redes sociais após a noiva interromper o próprio casamento para dar uma bronca épica nos convidados barulhentos. Caitlin Rooney, de 19 anos, já havia chegado quase 2 horas atrasada para a cerimônia por causa de um ensaio fotográfico e estava extremamente estressada ao pisar no altar. Para piorar o clima, no momento em que o padre iniciou as orações, os convidados continuaram conversando alto e ignoraram as tentativas do celebrante de começar o rito matrimonial. Sem pensar duas vezes, a jovem se virou para a igreja lotada e soltou um sonoro "Calem a boca!" para exigir respeito, conseguindo o silêncio necessário apenas após o padrinho dar um assovio alto. O registro alcançou mais de 3 milhões de visualizações no TikTok. Passado o susto e o estresse do momento, a noiva garantiu que hoje só consegue rir dessa situação.
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0: queridona, nesse Dia das Crianças, que tal deixar a garotada com visual super divertido e cheio de estilo para celebrar, hein? Então, as ondas despojadas no melhor estilo sereia continuam com tudo e fazem a cabeça da criançada em dias de festa. Você pode criar esse efeito incrível usando o triondas ou um modelador de cachos. Lembrando sempre de aplicar o protetor térmico nos fios antes de começar. É a opção perfeita para garantir fotos incríveis e inesquecíveis e muita diversão com visual leve e charmoso. Prepare o look dos pequenos e comemore esse dia todo especial.
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4: A mulher brasileira é um fenômeno da natureza. É fogo, é vento, é luz. Ela tem sonhos, ela tem vida, ela tem fé. E ela nunca, em hipótese alguma, irá passar despercebida.

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3: Uma mulher no Reino Unido protagonizou uma das farsas mais bizarras da justiça britânica ao fingir o nascimento de dois filhos para extorquir dinheiro do ex-companheiro por 3 anos. Aproveitando que o parceiro estava preso, Jane enviou fotos falsas de ultrassons baixados da internet para convencer o homem de que ele viraria pai de 2 meninos. Após sair da cadeia e romper o relacionamento, o pai continuou mandando quantias que somaram 30 mil libras esterlinas para o sustento dos bebês, enquanto a mulher usava áudios do YouTube com choro de recém-nascido para manter o engano nas chamadas de voz. A mentira caiu quando o homem acionou a justiça para obter a guarda e a perícia descobriu que a mulher já estava na menopausa e havia gasto a grana toda das pensões em sessões de bronzeamento artificial no dia dos supostos partos. A juíza do caso classificou a atitude como cruel e bizarra, já que nem o roteirista de cinema mais criativo do mundo conseguiria inventar um golpe tão absurdo quanto o do bebê fantasma.
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1: Boa tarde, 16:01.
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4: Olá, tudo bem com vocês? Hoje é segunda-feira e vai começar o Flash Star, Dia das Crianças, feriado. Meus amigos, que novidade emocionante chegou aqui. João Gustavo, irmão da saudosa Marília Mendonça, abriu o coração ao falar sobre a nova série documental da cantora. A produção, chamada Marília Mendonça, Sentimento Louco. Ele contou que foi um misto de sentimentos reviver tudo isso, com muita saudade, mas também com memórias muito boas da irmã. A série reúne imagens, áudios e entrevistas inéditas para revisitar a trajetória de Marília, desde os primeiros passos na música, cantando num posto de gasolina, até a consagração como um dos maiores nomes da música brasileira. Ela morreu aos 26 anos em um acidente aéreo em 2021. Para João Gustavo, a maior herança que ficou foi a cumplicidade entre os dois irmãos. Marília também deixou a sua mãe, Dona Ruth, e o filho Léo, de 6 anos, fruto do relacionamento com o cantor Murilo Huff. A série estreia no dia 16 de outubro e promete emocionar muito fã por aí. Esse foi o seu Flash Star, que volta já já.
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3: Conectado. Segunda-feira, 12 de outubro, feriado. E eu tô chegando por aqui na melhor do seu rádio com uma edição novinha em folha do TechWorld neste Dia Nacional da Leitura, Dia das Crianças e Dia de Nossa Senhora Aparecida.
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3: O Google acaba de lançar o Science ID Detector, uma ferramenta gratuita que permite a qualquer pessoa analisar imagens, vídeos e áudios para descobrir se o conteúdo foi criado por IA. A novidade foi apresentada em maio de 2025 e ficou restrita a jornalistas profissionais de mídia e pesquisadores. A plataforma consegue sinalizar imagens, vídeos e clipes de áudio gerados por ferramentas do Google, da OpenAI, da NVIDIA e da Kakao. Em breve, também vai identificar imagens geradas pelas funcionalidades da Apple, como o Image Playground. O site verifica se um arquivo carrega a marca d'água do Science ID, um sinal oculto que as ferramentas de IA adicionam ao que criam. Desde o lançamento do Science ID em 2023, já foram marcados mais de 180 bilhões de imagens e vídeos, além de 240 mil anos de conteúdo de áudio. A própria ferramenta deixa claro que não é um detector geral de IA. Ela só identifica mídias de empresas que adotaram a tecnologia Science ID e o Google segue trabalhando para expandir as parcerias.
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0: Meu irmão.
1: Obrigado, Netinho.
0: Eu que agradeço, meu pai. Sucesso, viu?
1: Salma de palmas, meu parceiro Neto Brito.
0: O vídeo, meu irmão. Tamo junto. Tá
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3: Olha a hora boa, a hora do café da tarde. Agora 16 horas e 30 minutos. Boa tarde a você.
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1: De volta com o seu Flash Star nesta segunda-feira. Eu sou Priscila Pera e tudo o que tá rolando na vida das celebridades. Gente, Glória Pires e Tony Ramos estão de volta. Se Eu Fosse Você 3, que já chegou aos cinemas. Isso depois de 20 anos depois do primeiro filme da franquia. Desta vez, Helena e Cláudio têm uma folga das trocas de corpos. Quem passa por isso é o casal mais jovem da história, é Bia, filha deles, agora vivida por Cléo Pires, que vive uma crise no relacionamento com o marido, Aquiles, interpretada pelo humorista Rafael Infante. E para voltar a viver a personagem direitinho, Glória contou que precisou rever os filmes 1 e 2 antes de gravar. Afinal, muita coisa aconteceu em 20 anos, inclusive na própria carreira. O longa é dirigido por Anitta Barbosa, com supervisão artística de Daniel Filho, responsável pela direção dos dois primeiros filmes, em 2006 e 2009. A trama promete que tudo parecia em equilíbrio, até uma situação inesperada abalar a família. E aí, o raio cai 3 vezes no mesmo lugar. Bem literalmente. Esse foi o seu Flash Star. Beijos e até.
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2: Tô de volta na sua segunda-feira de feriado nacional. Hoje é dia nacional da leitura, dia das crianças e também dia de Nossa Senhora Aparecida. Eu tô trazendo pra você mais uma edição do Tech World pra você ficar ligado no mundo da tecnologia.
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2: Gente, que novidade boa chegando pro Brasil, viu? O Spotify vai lançar audiolivros por aqui a partir do dia 15 de outubro. E quem já é assinante Premium não vai precisar pagar nada a mais. Com a assinatura que você já tem, dá para ouvir até 12 horas de conteúdo por mês sem tirar a mão do bolso. O catálogo nacional vai ter mais de 6 mil títulos em português, com pesos pesados como Paulo Coelho e Jorge Amado no time. E o acervo global é impressionante. Mais de 350 mil livros em 120 idiomas diferentes. Quem quiser escutar além do limite, pode contratar o plano Audiobooks Plus ou comprar títulos avulsos. A novidade foi anunciada na Feira do Livro de Frankfurt e faz parte de uma expansão que vai levar o serviço a mais de 180 países até o fim do ano.
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1: Opa, agora são 17 horas e 32 minutos. E a gente vai juntos, curtindo a programação especial nesta tarde, na sua estação.

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Conta a história dele. 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Ninguém podia imaginar

0: sou de Maria.
1: Amém.
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0: é o melhor lugar onde eu possa estar, Senhor. Eu quero estar sempre na tua presença, Jesus.
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0: nosso Pai nos ama. Por isso, mais uma vez, meditando e cantando,
1: quem ama, canta.
0: E quem canta, reza duas vezes.

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Só quero falar algo para você. 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